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0: correu.
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0: Muito obrigado.
1: Para que o Rio Grande não se esqueça de um grande missioneiro e um dos baluartes da música missioneira, nosso querido e saudoso irmão Senair Maiká. E que este rio de infância percorra as veias de todos vocês e vamos beber da seiva pura do Rio Uruguai.
0: Vamos lá!

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0: em Ponta Grossa. Tá entupido de alegria também. Olha, o Brasil inteiro tá entupido de alegria. Graças a Deus. Um abração pro Bugre.
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2: 86.

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0: Alô?
1: É dos Garotos de Ouro?
0: Sim, pois não.
1: Eu queria falar com o Victor, o cantor do Vucu Vucu.
0: Sou eu, pode falar.
1: Aqui é do cabaré. 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O que você pretende fazer?
0: Ah, se for meu, eu

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Aquele que habita no esconderijo do Altíssimo, à sombra do Onipotente descansará. Direi do Senhor, Ele é o meu Deus, o meu refúgio, a minha fortaleza, e nele confiarei. Porque Ele te livrará do laço do passarinheiro e da peste perniciosa. Ele te cobrirá com as suas penas, e debaixo das suas asas te confiarás. A sua verdade será o teu escudo e broquel. Não terás medo do terror da noite, nem da seta que voa de dia, nem da peste que anda na escuridão, nem da mortandade que assola ao meio-dia. 1.000 cairão ao teu lado, e 10.000 à tua direita, mas não chegará a ti.

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0: Senhor, aqui estou para lhe agradecer por mais um dia, pela minha vida, pela minha saúde, pela minha família e pelo meu trabalho. Enfim, Senhor, por tudo que tens me dado, que muitas vezes nos lembramos apenas de pedir e esquecemos de dizer. Obrigado, Senhor.
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Bom dia, cidade interior do município. Nosso amigo estão chimarreando já, né? É, Alcides, bom dia, bom dia. Tá aí Gildo de Freitas. Rancho de Capim Barreado, isso mesmo. Bom dia nosso parceiro do chimarrão. Vamos assim levando para você alegria, começar o dia de bem com a vida. Hoje, terça-feira, 22 dias do mês de setembro. Hoje, às 21 horas e 5 minutos, inicia a primavera. Termina o inverno, isto mesmo. Hoje, às 21 horas e 5 minutos, tá certo? Então, começa a primavera. Um grande abraço, nossos amigos. Vamos prosseguindo por aqui, levando para você a boa música. Tá aí para um amigo Alcides, que está ligadinho conosco, chimarreando. Rancho de Capim Barreado. Bom dia.

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1: Muito bom dia cidade interior do município. Um abraço, nossos amigos estão ligadinhos conosco, parceiros do chimarrão, que mateia conosco de manhã cedinho, isso mesmo, nossos clubes do ouvinte, nossos amigos. Ontem chamamos um bloco, hoje outro, né? Andam um abraço a eles, claro. Bom dia, o Perilo Viana Correia, nosso clube do ouvinte, nosso amigo do chimarrão, ele é Luciano Vicente. Bom dia, nossos amigos, chimarreando conosco. Bom dia, parceiros do chimarrão. E assim vão levando para você a boa música. E o José Costa, bom dia, José. Bom dia, nosso amigo do chimarrão. Aquele abraço, amigo. Bom dia, bom dia. Parabéns aí, levantar cedito, chimarrear com a gente. Bom dia. Bom dia, José Costa. Bom dia, nosso amigo. Também o Sérgio da Silva, lá no Rincão dos Pintos. Já voltou para lá, para o Rincão dos Pintos. Meu amigo, êxito, já fez uma semana para a Farroupilha. Um abraço, amigo. Bom dia, bom dia. Santo Antônio Minucci Brooklyn, também nosso clube do ouvinte, está levantadito, chimarreando conosco. Bom dia, parceiro do chimarrão. E também Tânia Rosalina Mazuí e o Coca, lá no Cerro dos Teles. Bom dia, Cerro dos Teles. Bom dia, nossos parceiros do chimarrão. Um abraço, amigo. Bom dia. Valdeci Gripa, também é clube do ouvinte. Bom dia, Valdeci. Bom dia, nosso amigo do chimarrão. Vamos mateando junto. A Ibrahima Lanes de Oliveira, também é clube do ouvinte. Bom dia, Ibrahima. Bom dia, nossa amiguinha do chimarrão. Ali na Vila Nova. Bom dia, parceira que mateia com a gente. Osvaldo Vitti, dona Heloísa. Bom dia, seu Osvaldo. Gaiteiro por demais, né? Isso, gaiteiro e cantador. Artista, né? Nosso artista da Sentinela. Um abraço, nosso amigo. Bom dia. Martinho Gomes de Almeida, também é clube do ouvinte, está aniversário, ontem, né? Dia 21. 20, não ontem, né? 21 hoje, 22? 21 ontem. Está aniversário, seu Martinho. Então, não convidou nós para o churrasco, né? Quase que eu vou de nariz de folha lá, né? Este, mas depois não quis, né? Digo, não, vou ir lá. O homem não convidou, não. Vai ter o churrasco grande. Diz que todo mundo reunido por lá, churrasco à vontade, né? Ô, barbaridade. Um abraço, seu Martinho Gomes de Almeida, parceiro do chimarrão na Vila Nova. Tá mateando conosco também, Ladino Corsini. Bom dia, Ladino. Bom dia, nosso amigo do chimarrão. Um abraço, amigo. Bom dia, bom dia. E também, parceira do chimarrão, mateia conosco todas as manhãs, é a nossa amiguinha Ilma Cortellini Trombini, também é clube do ouvinte, parceira do chimarrão. Bom dia, nossos amigos, e vamos assim prosseguindo por aqui, trazendo a boa música. Chega aí, José Mendes, cantando Minha Palmeira. Depois, logo em seguida, essa sátira aí que Gil de Freitas faz, né? O cachorro e o tatu. Isso mesmo. Essa é brincadeira, né? Isso. Tá aí, vai. Um abraço, amigo. Bom dia.

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0: 6:33.
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0: Está aí para você que está ligadinho conosco. Eu vou trazer para você agora umas mensagens. Todos os dias vou estar trazendo umas de administrativas, que é a administração do seu pouco dinheiro que ganha. Geralmente nós ganhamos poucos, né? É, temos pouco dinheiro. Então eu vou trazer para você umas dicas de como administrar. Outros dias eu vou trazer hoje, por exemplo, é sobre os filhos. Hoje eu vou trazer sobre a dica de como tratar os filhos. É, e todos os dias eu vou estar trazendo uma dica de como, porque está difícil de criar os filhos, está difícil de ganhar dinheiro, está difícil de se administrar. A vida é sempre assim. A gente nasce, cresce, morre, sempre nessa função. É difícil, é pouco dinheiro para tudo, ou então os filhos não obedecem mais os pais nos dias de hoje, está acontecendo. Bom dia para você, um grande abraço, nossos amigos. Está aí então, essa é uma dica.
1: Um pai vai corrigir um filho, a mãe tem que aceitar. Ah, mas ele não sabe conversar, ele é bruto. Ele sabe sim. Ele conhece muito bem as coisas. Ele já passou por situações que a esposa não passou. Ele sabe de coisas que a esposa não sabe. Pensamentos, atitudes, brincadeiras e tudo aquilo que uma mulher nem imagina. Então, deixe ele orientar o próprio filho à moda dele. Não interfira quando ele estiver dando um conselho. Tem mãe que impede isso. Ela acha que só ela tem o direito de educar, porque o marido não é muito presente. Mas é aí que mora a sabedoria. Ele está na rua, está no meio de todo tipo de gente. Ele ouve coisas absurdas, coisas que dificilmente a esposa ouviria na rua. Ela tem o seu modo de educar e ele tem o seu modo de educar. Então, se um pai disser para um filho ou uma filha, não saia de casa hoje, não vá àquele lugar, não ande com aquela companhia, deixe. Não interfira. No casamento, cada um tem a sua função. Cada um tem uma experiência de vida e cada um precisa ouvir o outro. Eu vejo muitas esposas passando por cima da autoridade do marido. Se ele diz, filha, você não vai sair, a esposa diz, ela vai sim. 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
0: 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Bom dia!
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6: 6 horas e 43 minutos.
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4: 6:51.
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0: Olá, muito bom dia, São Francisco de Assis, muito bom dia, queridos amigos e amigas, ouvintes da Sentinela, tanto aqui na Querência do Bugio, quanto pela internet. Saudando a todos, saudamos o colega de bancada. Bom dia, filho, bom dia, Pedro.
1: Muito bom dia, pai, muito bom dia, Valdevi, muito bom dia a todos os ouvintes da Rádio Sentinela Pampiana. Estamos iniciando mais um informativo da sua manhã aqui na Sentinela. Hoje, presente no programa, pois tive aí um prêmio da Semana Farroupilha, foi a perca da voz, Valdevi. Sem voz não tem como falar no rádio, né? Então, tive ausente esses dias aí que o Valdevi me representou.
0: Muito bem, Pedrinho, é isso aí, né? Tocamos o barco para frente, é o Sala de Notícias que está chegando no seu rádio aqui na Sentinela. E vamos imediatamente trazer o quadro de abertura, esse que trata sobre a previsão do tempo.
1: Isso aí, Valdevi, vamos chegando com a previsão do tempo. 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
1: 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Começando pelo site Metsul Meteorologia, que marca, nesta segunda-feira, mínima de 10... máxima de 19 graus, com ventos chegando nesta terça-feira a 29 quilômetros por hora. Amanhã, quarta-feira, Valdevi, mínima de 5, máxima de 15 graus, com ventos chegando a 11 quilômetros por hora e sem previsão de chuva. Na quinta-feira, mínima de 7, máxima de 22 graus, com ventos chegando a 12 km por hora e sem previsão de chuva. Vamos agora para o site Climatempo, que marca nesta terça-feira, mínima de 8, máxima de 15 graus, com ventos chegando a 11 km por hora. Umidade do ar em 58% e sem previsão de chuva. Vamos agora à quarta-feira, amanhã, onde teremos mínima de 5, máxima de 15, sem previsão de chuva. E na quinta-feira, mínima de 7, máxima de 22 graus, sem previsão de chuva. Muito bem, Valdevi, tem recado aí pra gente?
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0: Música.
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2: Muito bem, agora são 7h53, 7h53 é a hora certa aí para quem não pode perder a hora. 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
2: 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Muito bem, são 7 horas e 58 minutos, 7h58. E vamos fazer uma passada aí pelos acontecimentos da região, né? Em Cacequi, não se sabe exatamente quem é a vítima, mas houve um homicídio. Um homicídio em Cacequi. A polícia já está apurando a relação com outros casos recentes no município. Matéria que está lá no NP Expresso, né? Jovem foi morto a queima-roupa perto dos trilhos em Cacequi, morto a tiros, né? Também aqui nós temos um acidente na 377, em Alegrete, um carro capota com um reboque que levava cavalo entre Alegrete e Manuel Viana, motorista de 69 anos, cavalo transportado no reboque, não sofreram ferimentos graves após o capotamento na RSC 377 no início da noite de ontem. O carro saiu da pista no trecho entre Alegrete e Manuel Viana e parou em uma valeta junto com o reboque. As circunstâncias que fizeram o motorista perder o controle não foram informadas. Esse fato aconteceu aí entre Alegrete e Manuel Viana, motorista que transportava um cavalo num reboque. São 7 horas e 59 minutos, 7h59. 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
10: Pois é, Valdevi, ontem aconteceu alguma coisa muito, muito ruim, muito triste. E a gente começa com as notícias hoje, dando que o cantor Rick, da dupla Rick Renner, está desaparecido após cair o seu helicóptero em que ele estava. O cantor Rick, da dupla Rick Renner, é um dos passageiros confirmados do helicóptero que desapareceu na região de Urubici, em Santa Catarina, nesta segunda-feira. O artista, originalmente batizado de Geraldo Antônio de Carvalho, nasceu em 5 de dezembro de 1966, no Tocantins, e tem uma carreira de décadas na música sertaneja, tendo deixado a sua marca em sucessos que atravessaram diferentes fases do gênero. Rick começou a carreira musical ainda menino e formou a dupla Sereno e Serenata, com sua irmã Dalva. Mais tarde, fez parte de outras duplas até formar a parceria com Renner nos anos 1980, digo melhor. O reconhecimento nacional veio especialmente a partir no fim dos anos 90, com a música Ela é Demais, conhecida pelo verso Uma deusa, uma louca, uma feiticeira. A dupla também emplacou outros sucessos ao longo da carreira, entre eles Bebedeira nos bares da cidade e Eu Mereço. Rick foi responsável pela autoria de boa parte das canções que se tornaram conhecidas na parceria. Como aquela, Valdevir, que as filhas sempre colocam nos 15 anos, né? Pai, né? Aquelas músicas, todas de Rick Renner. Então, a gente tem essa situação aí, muito triste, né? Ainda estão as buscas sendo feitas pelo cantor Rick, após aí a queda do seu helicóptero. Parece que tinha 4 pessoas, né, com ele. E a gente torce para que, se Deus quiser, achem ele com vida ainda, né? Um grande cantor. Mas a situação é grave, Valdevir.
2: Muito bem, Pedrinho. Vamos a um bloco de apoiadores. Voltamos na sequência com mais informação.
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0: Muito bem, são 8:03, 8:03, hora certa para quem não pode perder a hora nesta terça-feira, 22 de setembro. Sala de notícias, o melhor informativo do rádio aqui na Sentinela. E já está chegando o quadro Momento Agafarma, quando a Janaína nos traz as informações, as dicas de saúde, as ofertas, as promoções da Agafarma matriz e filial. Bom dia, Janaína!
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0: 8 horas 26 minutos, 8h26, hora certa aí para quem não pode perder a hora. 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Pois é, nós estamos levando a informação nesta manhã, manhã de terça-feira, né? Semana Farroupilha terminou em São Francisco de Assis, terminou pelo mundo afora, onde existem entidades tradicionalistas, e realmente foi superando as expectativas, né? O povo reclama de crise, está com problema financeiro, mas chega a hora da festa, aí o dinheiro aparece. E apareceu, né? Foram grandes os bailes, as refeições, aí os almoços e jantares nas entidades, todos também repletos, e um grande desfile Farroupilha que transitou pelas ruas de São Francisco de Assis, Pedrinho.
1: É aquela história, né, Valdevinho? O povo gaúcho é brasileiro. E o povo brasileiro gosta de pão e circo. Tendo pão e circo, o povo vive feliz, né? Não importa se o governo rouba da gente, não importa se os nossos ministros do STF roubam da gente, não importa se a gente é capacho dos políticos e dos governantes, não importa se o povo é burro. O povo tem que ter pão e circo.
0: É aquilo
1: que promete, né? A cervejinha, a picanha, a arminha. Esse é o pão, né? Seja Lula ou Bolsonaro, seja quem for, eles dão a promessa do pão, né? Pro povo, que é migalhas. E o circo é as festas. Se tiver festa, o povo está feliz, Rodrigo.
0: Pois é, Pedrinho, são 8h28 e o ex-prefeito de Cerro Grande do Sul, é um município aqui do Rio Grande do Sul, né? Cerro Grande, também candidato a deputado federal, Gilmar João Alba, conhecido como Gringo Louco, faleceu aos 58 anos na madrugada de ontem, né, dia 21 de setembro, após sofrer um acidente a cavalo. O ex-prefeito de Cerro Branco do Sul e atualmente candidato a deputado federal, Gilmar João Alba, que era conhecido.

0: conhecido como Gringo Louco. Morreu aos 58 anos na madrugada de ontem, após sofrer um acidente a cavalo. No domingo, Gilmar cavalgava perto de um campo de futebol no Clube Cruzeiro, no município, né? E ele bateu a cabeça contra uma trave, uma goleira de ferro e sofreu traumatismo craniano grave. Foi socorrido no atendimento local e transferido para uma UTI móvel do SAMU, para um hospital de pronto-socorro, o HPS em Porto Alegre, mas não resistiu. Ele foi prefeito de Cerro Branco do Sul, estava concorrendo a uma vaga na Câmara dos Deputados pelo PSDB, agora nessas eleições. Então, está aí, né? Bateu com a cabeça na trave, ou seja, na goleira de um campo de futebol, do time Cruzeiro, lá no seu município, lá em Cerro Branco do Sul, e teve traumatismo craniano grave. Veio a falecer o ex-prefeito, então, Gilmar João Alba, conhecido como Gringo Louco.
1: Muito bem, Valdevir, vamos seguindo aqui na programação. Vamos para um bloco de apoiadores, voltamos na sequência com mais informação.
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4: Muito bem, agora são 8h37, 8h37, hora certa para quem não pode perder a hora. 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Pois é, e depois de amanhã, né, na quinta-feira, começa mais uma exposição feira em São Francisco de Assis. De 24 a 27 de setembro, o Parque de Exposições do Sindicato Rural de São Francisco de Assis será palco de grandes encontros, conhecimento, negócios, tradição, cultura e diversão. Serão 4 dias de intensa programação, com julgamentos e concursos de ovinos, rodeio, tem um rodeio especial já nessa exposição, né? O cavalo crioulo, palestras e atividades técnicas, concurso de assado e ovelhaço, expositores, remate e demonstração de drones, shows, lançamentos musicais, domingueira e baile oficial. Também pedal e caminhos de São Chico, atividades para toda a família. Então está aí a programação, né, que acontece no Parque de Exposições do Sindicato Rural, aqui de São Francisco de Assis. Instalações belíssimas, né, lá no Parque de Exposições, que nós temos uma pérola de São Francisco de Assis. E o evento é de 24 a 27 de setembro. A entrada no parque é gratuita, você não paga nada. Durante os 4 dias, a cobrança de ingresso ocorrerá somente nos shows de sexta e no baile oficial de sábado. É a 47ª Expofeira, a feira do recomeço, e o Sindicato Rural estará esperando por você. 8h39, 8 horas 39 minutos.
5: Muito bem, Valdevi, vamos seguindo aqui na pauta das informações, aqui pela Sentinela. E o temporal no Rio Grande do Sul deixou 2 mortos, 3 feridos e 3 desaparecidos em diferentes regiões. A tempestade que veio entre domingo e segunda, provocada pelo avanço rápido de uma frente fria, deixou 2 pessoas mortas, 3 feridas e 3 desaparecidas no Rio Grande do Sul. Um balanço preliminar da Defesa Civil do Estado, divulgado nesta segunda-feira, confirma 122 ocorrências em 119 municípios relacionados ao temporal. Entre os principais registros estão vendavais, chuvas intensas, granizo, alagamentos, enxurradas, deslizamentos e movimentos de solo e lama. Pelotas, Santa Vitória do Palmar, Capão da Canoa e Júlio de Castilhos estão entre as áreas mais afetadas pelo fenômeno. Conforme informou a Defesa Civil do Estado em coletiva, no início da noite desta segunda-feira, até o momento, havia 27 alertas vigentes no Estado. Desses, 20 eram relacionados a movimentos de massa, principalmente na Serra, e 7 tratavam de risco de inundações em pontos específicos de bacias hidrográficas. Reforçamos com as populações que residem nessas áreas de declividade acentuada para que estejam atentos a esses sinais e não estejam expostos, afirmou a tenente Sabrina Rivas, da Defesa Civil do Estado, em coletiva. A Defesa Civil orienta a população a evitar deslocamentos durante períodos de chuva intensa, especialmente em áreas alagadas. A recomendação ganha atenção diante do fato de que a vítima que morreu e 3 dos 4 desaparecidos estavam em deslocamento durante a tempestade. Em Pelotas, um motociclista teria colidido contra um fio que atravessava a rua e morreu. A segunda morte ocorreu em Caxias do Sul. Os bombeiros encontraram o corpo de Eliane Nunes da Silva, de 43 anos, dentro do carro em que ela estava com os 2 filhos, uma adolescente e um menino de 4 anos. Os 2 menores continuam desaparecidos. A Defesa Civil, no entanto, ainda não confirmou oficialmente a morte de Eliane. Então, está aí, Valdevir. Triste, né? As notícias do temporal, forte temporal, que a gente aqui talvez não tenha sentido muito, mas foi forte no estado.
4: Foi. Realmente, a chuva foi grande. Aqui passou de 100 milímetros, né? E vento. Nós tivemos aqui vento forte. Mas por aí houve até granizo, né? Até chuva de granizo. E o SUS, o Sistema Único de Saúde no Brasil, incorpora agora cirurgia que trata glaucoma e catarata de uma só vez. O que não tinha, né? Era somente da catarata. A técnica é indicada para pacientes com glaucoma primário, em ângulo aberto, em estágio inicial ou moderado. Lembrando que glaucoma é uma doença que leva à cegueira, cegueira completa. É mais um avanço aí do SUS, que atende muito mal os clientes, né? Temos filas e filas de não atendidos, mas temos uma notícia boa aí do SUS, né? A medida amplia as alternativas de tratamento para quem tem catarata e glaucoma ao mesmo tempo. E são várias pessoas nesse patamar aí. Uma nova cirurgia, então, reúne a retirada do cristalino e a obstrução do canal de drenagem do olho em uma única intervenção. O procedimento é menos invasivo e pode melhorar o controle da pressão dentro do olho, que, sem tratamento, pode comprometer completamente a visão. A indicação era para pacientes com glaucoma primário, de ângulo aberto, em estágio inicial ou moderado, que já usam colírios. A técnica poderá ser feita através de uma cirurgia com pequenas incisões na córnea ou um outro procedimento, um microcatéter, fio cirúrgico, né, para ser usado. Segundo aí os órgãos competentes, a nova alternativa pode representar, ou as novas alternativas, né, menor risco de complicações e recuperação mais rápida em comparação com cirurgias tradicionais. A análise também apontou economia ao substituir os catéteres e que agora poderão ser essas pessoas cirurgiadas, Pedrinho, com apoio do SUS.
5: Pois é, Valdevir, chegamos ao final de mais um Sala de Notícias. Um grande abraço a todos, fiquem com Deus e até amanhã.
4: É isso aí. Nós estaremos de retorno amanhã, se Deus quiser, né? Um abraço e até mais.
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Bom dia, são 9h05, 9h05. Está começando agora pela Rádio Sentinela Pampeana, mais uma edição do programa Sentinela Comunidade. Manhã desta terça-feira, dia 22 de setembro de 2026, e a partir de agora nós vamos até às 10 horas da manhã, fazendo companhia para você na programação da Rádio Sentinela Pampeana. A temperatura neste momento, 11 graus. Esfriou, né? 11 graus é a temperatura aqui em São Francisco de Assis. 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
9: Olha a hora, bagual velho!
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1: Mãozinha lá em cima, assim, ó.

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e garotos, mesa do canto, 9:34, 9:34, agora a temperatura está na marca dos 12 graus aqui em São Francisco de Assis, 12 graus é a temperatura. Dando uma passadinha aqui na previsão do tempo, vamos ver como fica o tempo em São Francisco de Assis. Para hoje, terça-feira, sol com muitas nuvens. À noite o céu ainda fica com muita nebulosidade, mas não chove, mínima 9, a máxima 14 graus. Previsão para amanhã, quarta-feira. Sol com muitas nuvens durante o dia e períodos de céu nublado, noite com poucas nuvens. Para amanhã, mínima 6, máxima 16 graus. Quinta-feira, dia de sol com névoa fraca ao amanhecer. À noite as nuvens aumentam bastante, mas não chove. Mínima 7, máxima 23 graus. Sexta-feira, sol com algumas nuvens ao longo do dia, noite de céu limpo, mínima 13, máxima 29 graus. Sábado, sol com muitas nuvens, pancadas de chuva tarde e à noite, para sábado marca 3,7 milímetros, mínima 19, máxima 28 graus. Então, até sexta-feira, não tem previsão de chuva. Friozinho, começando a primavera hoje, com temperaturas baixas, e vai seguir friozinho amanhã, também na quinta-feira. Sexta-feira, a previsão do tempo é que a temperatura vai se elevar e sábado já deve chover novamente aqui em São Francisco de Assis. Esta é a previsão do tempo, segundo o Instituto Clima.

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9 horas 43 minutos, 9h43. Nós vamos sair um pouquinho do ar para a manutenção aqui dos nossos equipamentos, mas dentro de 10 minutos estaremos de volta com a nossa programação normal.

Muito bem, estamos de volta com a nossa programação normal. São 9 horas e 59 minutos, já no finalzinho aqui do nosso programa. Fique ligado na programação a partir das 10 horas. Variedades com Rose Salbigo.

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0: 10 horas e 18 minutos.
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0: Quem é das antigas sabe?
1: Mais 10 horas da manhã, então, mais 21 minutinhos aí, 10h21, no oferecimento de Sicredi, gente que coopera, cresce. Hoje, terça-feira, 22, início da primavera, né? Eu não pude, não deu tempo ainda de olhar, né? Que hora a primavera, né? O início aí da primavera. Mas um carinho especial aí a você que tá sintonizadinho aqui na programação, aí a você das vilas, dos bairros, do centro, do interior do município. Então tá aí, ó, a primavera de 2026 no Hemisfério Sul começa oficialmente nesta terça-feira, dia 22 de setembro, às 21 horas e 5 minutos. Então aí, à noite aí, né, às 21 horas e 5 minutos aí, chega a primavera com duração, então, até dia 21 de dezembro de 2026, né? E depois inicia-se, então, aí o verão. Carinho especial aí a você que está sintonizadinho, então, aqui na programação. A todos os nossos apoiadores culturais que nos apoiam culturalmente das 10 às 11. Aquele carinho especial e uma ótima terça-feira de trabalho a todos. Também aí curtindo a programação, os nossos sócios clube do ouvinte aqui da programação. Carinho especial. Alô, Carlinho Batista, bom dia. Alô, seu Vanderlei Nunes, ali do Cantinho Tricolor, bom dia. Também sócio clube do ouvinte, Persílio Sodré Garcia, o popular Marronzinho. Alô, dona Ibrahima. Alô, Terezinha, bom dia. Também aí sócio clube do ouvinte aqui da nossa programação, meu pai Antônio, a dona Eleida, meu mano José, ali na Coab, bom dia. A dona Ilma Cortelini, aquele carinho especial. Alô, dona Júlia, alô, seu Plínio. A dona Ione, seu Renê, no Passo do Leão. Também sócio clube do ouvinte. Alô, dona Clotilde, bom dia. E a minha amiguinha, dona Clotilde, também aí sócio clube do ouvinte. Ela, seu esposo, toda a sua família. Sócio clube do ouvinte aqui da programação, também da 87.9, dona Eva Miquelin, a Simone Miquelin. Alô, Vera Marconcini, o esposo Beto, lá Itaqui, ligadinhos aí através da Rádio Net. Alô, Celina, alô, companheiro Valdemar, bom dia. Alô, Simone, seu Euclides. É, alô, Rosa 2, bom dia. Minha amiguinha branca, ontem era o dia do ensopado lá da roda, a minha amiguinha branca, né? A Rosa tá de visita, né? É, aquele carinho especial, minha amiguinha Rosa. Alô, dona Ivone, alô, Milena, alô, Viviane. Chimarrão cedinho hoje, né, dona Ivone? Aquele carinho especial, que Deus abençoe minha amiguinha. Esse

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7: É sempre a mesma história, viu? Terminamos. E o tchau foi você quem falou.
8: 10 horas da manhã, mais 27 minutinhos. É isso aí, 10 horas e 27 no oferecimento Sicredi, gente que coopera, cresce. Vamos lá com a participação aí do Fernandinho, falando aí pra vocês, nossos ouvintes.
9: Bom dia, Rose. Bom dia, público ouvinte da Sentinela Pampiana. Um prazer incrível falar com você nesta terça-feira, onde o sol brilha, desponta o início de uma primavera linda, né? Eu vou ter o prazer de conhecer, vou ser sincero para você, como novo morador de São Chico e da minha bela, do meu belo Rio Grande do Sul, é a primeira vez que eu vou ver de perto uma primavera, né, Rose? Mas eu estou encantado, né? O clima agora está gostoso, você sabe que a temperatura está baixa, deve esquentar pela parte da tarde, mas realmente as flores, as rosas dão ar do seu encanto e da sua beleza, né? Como é lindo olhar o mover das mãos de Deus na mãe natureza. Que beleza ver a cor das rosas, as flores mais lindas, mais do que nunca o verde. Enfim, é como você falou ontem, né? Respirar esse ar puro da mãe natureza que Deus nos permite, né, Rose? A gente agradece aí a você pela oportunidade. Um forte abraço ao público ouvinte da Sentinela Pampiana, que trará muitas novidades ainda esse ano com relação à programação. Um abraço ao meu querido Vanderlei, todo o público ouvinte, inclusive o teu pai, Rose, que eu tive o prazer de conhecê-lo, viu, Rose?
8: Aí estava no almoço lá no Mandarino, né?
9: Tava lá no almoço charmoso, todo montado, dançou muito. Olha, manda ver, viu? Num pé de valsa, seu papai, senhor Antônio, né? Eu quero aqui na oportunidade também agradecer a todo o público ouvinte que por lá, muitos me procuraram para conhecer, trocar uma ideia. Ah, eu sei.

0: sempre ouço você falar no programa da Rose, no Variedades. Eu digo, oh, que bom que vocês estão ouvindo, estão me aprovando, estão gostando, né? Eu quero aqui agradecer também a dona, eu esqueci o nome dela do momento, agora você deve conhecer, que ela é famosa nos doces, é uma bem magrinha, ela ouve seu programa, ela me falou o nome, sou eu, a fulana dos doces, né? E aí eu acabei esquecendo o nome da mesma, mas tem aí o senhor Sidney Rodrigues também, que é teu ouvinte, tem o seu Francisco e a dona Júlia. Me ajuda aí se eu errar, como eu estou aprendendo agora o nome de algumas comunidades próximas à sede do município. Eu não sei se é Iburici ou Caburici. O nome.
1: Buricaci, não é?
0: É isso mesmo, perfeitamente, Rose. É esse o município, é dessa comunidade, 30 quilômetros longe aqui de São Chico, e eles estão nos acompanhando. Forte abraço, um amor de casal, seu Francisco e dona Júlia. Muito bom mesmo, Rose. A gente agradece. Chega hoje oficialmente, a partir das 10 da noite, a tão esperada primavera, e que você possa oferecer neste dia uma rosa, uma flor, aquela pessoa que você gosta, que ama, porque além de inspirar, você vai respirar sempre algo novo na tua vida, assim como as rosas que vão brotando, brotando as suas belezas, brotam em nossos corações um novo amanhecer. Claro que a tristeza do dia, ontem nós conversávamos em off, infelizmente a morte do grande cantor, ídolo sertanejo, Rick, né, Rose? Que dó, né, irmã?
1: É, o Ricker, né, que tem aquela música, até vou tocar ali, aquele Acredita, Tudo Vai Passar, né, aquilo é um louvor que ele fez, né, Fernandinho?
0: É incrível, é incrível, a gente fica muito triste, mas eu digo muito, Rose, na questão, na hora da partida, né, da última viagem que a gente faz, nós não sabemos o horário, nem o momento, nem o segundo, nem nada. O que nós temos que fazer é agradecer a Deus, cada dia que acordamos perfeitamente, sem nenhuma dor no corpo, agradecermos a Deus por respirarmos, porque quantos não precisam de um aparelho hoje para respirar, e você está com o seu pulmão livre para respirar, outra, tomar um copo com água, quantos não tomam um copo com água há anos em decorrência de problemas pulmonares também, e diabético fazendo diálise, ou seja, tudo na vida, Rose, temos que ter gratidão, tudo na vida, um prato de comida, um copo com água, um abraço, um beijo e uma rosa, nunca deixe de fazer hoje para fazer amanhã, porque o amanhã pode ser tarde demais. Inclusive uma coisa mais linda que Deus deixou a cada um de nós, que é o perdão. Se você tem de perdoar alguém, perdoe hoje, amanhã talvez você não consiga mais perdoá-lo. Fica então aqui o lembrete, mandando um beijo para a dona Rosa, a Rosa 2, a dona Neuza, que está recuperando-se no leito do hospital aqui, Santo Antônio, não é isso? Hospital Santo Antônio. Estamos em oração por ela, que em breve vamos estar juntos, comemorando a vida, mateando, sorrindo, porque esta vida tem que ser feita assim. Faça do seu dia o dia mais lindo, porque quando nós nos prendemos em amarguras, em ressentimentos, em tristeza, a gente acaba entrando numa coisa chamada depressão. A vida foi feita para se viver, não importa a circunstância. Se você ainda tem força, se você ainda caminha, se você ainda enxerga, seja lá como for, agradeça a Deus pela vida. É um dom que Ele dá a cada um de nós. É fazer como eu faço, Rose. Todo dia eu acordar, eu abro os olhos e já digo, Deus, eu estou vivo, muito obrigado. E vamos para a luta, porque problemas, adversidade, barreiras, nós encontraremos todos os dias. Não tem como. Mas a palavra diz que temos que matar um leão por dia, então eu vou matar todo dia um leão e vou vencer sempre. Mais uma vez, obrigado, Rose. Um beijo lá para a dona Rose, que é sua xará. E o Coró e o garoto Cristiano, que não perde seu programa Fã de Carteira Assinada. Voltaremos sim em outra oportunidade. E parabéns aí pelo programa, Rose. Forte abraço!
1: Aí tivemos a participação aí, né, do Fernandinho aí, né? Alô, Fabiola, alô, Fernandinho, aquele carinho especial aí, que Deus abençoe vocês, né? E triste assim, né, com do Rick, né? Eu gosto muito das músicas do Rick Renner, gosto muito dessa do Rick que ele fez, né? Acredite, tudo vai passar, que eu acredito, né, que nada é pra sempre, que tudo passa, né?
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Então tá essa belíssima reflexão aí do Wicker, né? Então a gente lamenta, né? Mais um cantor, né? Então aí... Que provavelmente, né? Não tá oficialmente aí que ele esteja vindo a falecer. Mas até hoje não acharam já o helicóptero, né? Estavam nas buscas, que é um lugar muito crítico de irem, né? Então, assim, ó, a gente fica triste, né? Porque mais é um cantor aí que perde. E um dos cantores, assim, ó, maravilhoso, né? É que nem Leandro e Leonardo, né? Então, assim, ó, o Leandro, aquele cantor maravilhoso. É, esses que já se foram, esse Rick e Renner, né? A dupla aí. E esse... O Rick, assim, eu sempre gostei das músicas dele, sempre trocando, né? Então, a gente fica triste porque é um mais um que você foi, né? Numa tragédia aí. Mas é como eu digo, assim, a gente tá no mundo pra, né? A gente não sabe a hora que a gente vai, né? Então, assim, ó, tá andando de carro, tu sofre, pode sofrer um acidente, tu tá caminhando na rua, pode ser, tu vai atravessar a rua, pode ser pechado, tu tá a cavalo, pode cair do cavalo também, acontecer algo. Então, assim, ó, claro, eu sempre digo, avião e helicóptero não morre um, morre muito mais, né? Todos os ocupantes que estavam ali, estavam 5 ocupantes, né? Então, assim, ó, é mais gente que morre, né? Então, aí, alô, meu mano João Luiz, tá curtindo a programação, que carinho especial aí, é, ligadinho aqui na programação, e que é uma do Rick Renner, né? Estou me desligando de você, né? É, então aí as músicas do Rick Renner. Também tá curtindo a programação aí, meu mano José, aquele carinho especial aí, que Deus abençoe. Vão tocar música daqui um pouquinho mais, né? Então aí, pro nosso mano José aí, que tá ligadinho na programação. E assim a gente vai fazendo companhia para você então aí até as 11 horas da manhã. Chega aí, João Luiz! Também aí o seu Alcides Gomes Lopes, do bairro Ari Lopes, tá ligadinho na programação. Vamos tocando música. Alô, Tadiane, também tá ligadinha aqui na programação da 87.9. A Viviane, a Milena, alô, Dona Maria Terezinha, bom dia. Aquele carinho especial.

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9: Eita vida bagunçada, Bruno
10: 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Nós não arruma de jeito nenhum, né, companheiro?
11: 10 horas da manhã, mais 45 minutinhos, aí 10h45, aí um carinho especial e a você que tá sintonizadinho aqui na programação, alô, seu, o seu Alcides Gomes Lopes tá curtindo a programação ali no bairro Ali Lopes, né, seu Alcides do bairro Ali Lopes. A dona Sônia, ali da Vila Nova, ela manda música pra mãe Antônia, pra as mana Negrinha, pra Fátima, pra Duda, pra filha Beatriz, pro neto Bernardo. Pra Viviane, pra Milena, pra dona Ivone. A Viviane lá tá com chimarrão, né? Acordou agora, tomando aquele chimarrão gostoso. Meu mano José também tá ligadinho na programação, tá nas panelas por lá, né? O meu pai também tá curtindo aí a programação aqui da 87.9, né? Foi lá fazer, comer o churrasco do mandarino, como diz o Fernandinho, né? Tava montado lá, tava de lenço, não sei se tava de chapéu, né, Fernandinho? Bombacha, bota, camisa, lenço. Diz que bailou a tarde toda por lá, né? Então aquele carinho especial aí. E vamos tocando lá então pra eles, estão curtindo a programação também ali pro seu Alcides. Chega a música aí, alô seu Oswaldo Vitti, também tá ligadinho na programação aí, bom dia. Alô Bruna, alô Lima, alô Alexandre, o pessoal aí curtindo a programação.

Vestido de seda, é, o pessoal aí que tá curtindo a programação aí da 87.9, né, e o seu Oswaldo mandando aquele carinho especial aí pro seu Martinho, que esteve completando seus 90 anos ontem, isso aí, 90 anos ontem aí o seu Martinho aí, então, ligadinho aí na programação ali da Vila Nova, é, aquele carinho especial. Também vou mandando música lá pro meu pai, que tá ligadinho na programação, é isso aí, mandando aquele carinho especial a ele, né. Curtindo aqui a programação da 87.9. E a gente vai tocar para ele, Rick Renner, né? É, vamos mandar.

minutinhos aí, 10h57, já estamos chegando no finalzinho da programação, a gente agradece a sua companhia, né? Fique ligadinho, vem a partir das 11 horas o programa Voz da Comunidade aí com o Matheus Garcia. Mandando aquele carinho especial aí pra Silviane, que tá ligadinha na programação. Alô, Silviane, bom dia, é, tá ligadinha. Alô, Dona Ibrahima, também tá curtindo a programação. Carinho especial, minha amiguinha Dona Ibrahima, que Deus abençoe o seu dia. E vamos deixando a última música aí, pedido musical aí com Marília Mendonça, é, chega aí. Estrelinha, bom dia a todos, fico com Deus, eu volto às 19h, às 20h com o programa Anoitecer Sertanejo.

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Muito bem, ok, maravilha. Agora são 11 horas 9 minutos, 11 e 9. Nosso muito bom dia, cidade. Bom dia a você do interior do nosso município. Estamos começando a partir de agora aqui pela sua rádio Sentinela Pampiana, mais uma edição do programa A Voz da Comunidade. A programação A Voz da Comunidade tem o intuito de levar a informação à nossa comunidade, aos nossos munícipes aqui de São Francisco de Assis. Hoje, terça-feira, dia 22 de setembro de 2026, a partir de agora, até as 12 horas, até o meio-dia, eu estou fazendo companhia para você através das ondas da sua 87.9 com mais uma edição do programa A Voz da Comunidade. Chegou hoje, abrindo a parte musical da nossa programação, ao som de Cauã Furacão, Mil Anos. 11 horas 9 minutos.

0: 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Horas 11 minutos, hora da coincidência. E vamos de música, voltamos na sequência com mais informações da nossa comunidade. 11 horas 11 minutos.
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0: 11:23, 11:23. Alô, dona Ilma Cortellini, está na sintonia aqui da nossa programação, está na audiência aqui da rádio Sentinela Pampiana, está pedindo uma música do Festival Querência do Bugio, Herança de Gaiteiro.
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Muito bem, 11 e 27, 11 horas 27 minutos, Herança de Gaiteiro, jogo cantando aqui na nossa programação. Também está na sintonia junto conosco a Marilda Moura, está mandando mensagem do WhatsApp aqui para nós na Rádio Sentinela Pampiana, está na sintonia aqui da nossa programação.

Grupo Minuano cantando na nossa programação, nossa vaneira. 11 horas 33 minutos, 11:33 a hora certa, no oferecimento de Sicredi, gente que coopera, cresce. Vamos ver por aqui quem é que está na sintonia aqui da nossa programação, quem é que está na audiência aqui do programa A Voz da Comunidade. A Marilda Moura está na sintonia aqui da nossa programação. Também o nosso ouvinte assíduo aqui da nossa programação está sempre na audiência aqui do programa A Voz da Comunidade. O seu Luiz Noronha está na sintonia aqui da nossa programação. Abração, seu Luiz. Obrigado pela sintonia. Castelo de Sonhos canta Grupo Minuano.

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0: 11h43, 11 horas 43 minutos.
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0: E garotos cantando aqui pela nossa 87.9.
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11 horas 47 minutos, 11 e 47, canta aqui na nossa programação. Marinê Siqueira e Celso Brás, Querência, Marte, Saudade.

0: cidade.
1: Muito bem, ok, maravilha, 11 horas 57 minutos, reta final aqui da nossa programação. Mandando um abraço para Marilei Fortes, está na audiência aqui da Rádio Sentinela Pampiana. Eu retorno amanhã, a partir das 11 horas, com mais uma edição do seu programa A Voz da Comunidade. Um abração, fiquem todos com Deus. Vamos encerrando a parte musical da nossa programação de hoje, ao som de Grupo Oasis, do Fandango, A Carta da Saudade. Tchau, tchau.

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tanto na cidade como no interior do município e nas demais cidades circunvizinhas aqui, Pai, pela internet. Meu Deus, eu oro agora e clamo, te peço, em nome de Jesus. Amém. Louvado seja o nome do Senhor Jesus. Deus vos abençoe, irmãos e irmãs, amigos e amigas. Hoje, dia 22 já de setembro, né, de 2026, é uma alegria estar com vocês aqui nos estúdios da Rádio Sentinela Pampiana, 87.9, aqui para transmitir fé ao teu coração. Programação esta que pertence à Igreja Visão Missionária da Fé, sobre a responsabilidade que quem está aqui ministrando aqui, conversando com você, Pastor Rodrigo Soares. E Deus venha te abençoar, Deus venha te guardar, Deus venha te proteger, Deus venha iluminar os teus passos, os teus caminhos. De repente hoje você já vai almoçar, ou está preparando o almoço, está tomando teu chimarrão. Já são 12 horas e 27 minutos. Que Deus venha te abençoar, que Deus venha te agraciar e venha te iluminar os teus passos, os teus caminhos. E eu quero chamar você para hoje. Hoje, terça-feira, eu tenho uma reunião ali às 19 horas. Ali um culto de revestimento de poder. Pela madrugada eu orava a Deus e Deus me disse assim: meu servo, meu filho, hoje tu traz uma palavra de revestimento de poder, de unção. Pois é bíblico se revestir. A gente sabe que vestir é uma coisa, ou seja, o pedreiro vai pintar, o pintor vai pintar uma sala, uma casa, passa a primeira demão. Ou seja, pode ser o selador ou uma tinta qualquer, mas está pintado, está ali, está vestido, ou seja, está, com a cor à parede. Mas ele vai revestir aquela cor por outra cor. Ou seja, significa revestir é pintar acima daquilo que já está pintado. Ou seja, aquele que está em Cristo Jesus, ele precisa se revestir mais de Jesus, mais de Deus, mais da sua palavra. E nós vamos estar fazendo tudo isso hoje em oração. É bíblico, Pastor Rodrigo? É bíblico? Abra lá em Efésios. Quando Paulo exorta a igreja de Éfeso para se revestir, ele começa no versículo 10 dizendo assim para os irmãos, dos demais irmãos meus, até ele faz uma oração de joelhos. Consta na palavra de Deus que Paulo estava de joelhos orando e dizendo assim, ó: no demais, irmãos meus, fortalecei-vos no Senhor e na força do seu poder. Revesti-vos, olha aí, ó, no verso 11, revesti-vos, ou seja, vestir aquilo que já está vestido, é revestir da armadura de Deus para que possais estar firmes contra as astutas ciladas do diabo. Então nós estamos hoje em batalha espiritual até Cristo voltar, irmão e irmã. Temos essa batalha contra o pecado, contra a mentira, pecado contra o engano, contra a falsidade, contra a inveja, contra os demônios, que eles estão aí, ó, atormentando vidas, perturbando pessoas. Porque tem pessoas que dizem assim: ah, mas o fulano parece um diabo. O que sai da boca dele é só praga. O que sai da boca dele é palavra de maldição, é revolta, é ódio. Sabe, irmãos? É contra essas coisas que nós estamos combatendo. Nós, como os profetas de Deus, nós mostramos na palavra o equilíbrio, o domínio próprio, que é um dos frutos do Espírito Santo. Então hoje você venha. Pastor Rodrigo, eu vou estar ali orando por ti e pregando sobre essa armadura que a própria palavra de Deus, lá em Efésios 6, ele termina falando ali no verso 14, no verso 13. Aí no verso 14 ele diz assim, ó: cingindo-vos com a verdade, vestindo-vos com a couraça da justiça. Ele fala mais: calçai os pés com a preparação do Evangelho da Paz, tomando sobretudo o escudo da fé, com o qual podereis apagar.

todos os dardos inflamáveis do inimigo. E ele diz assim, ó: tomai a palavra de Deus, a espada do Espírito, que é a palavra de Deus. Então ele resume e chega no final ali e diz que tudo isso aí, ó, é a palavra de Deus. Então hoje nós vamos ali na igreja, você não paga nada para entrar, você vai de graça, você vai ali assistir o culto às 7 horas, até as máximo 8 horas ali, 8h15, 8h30, eu estarei encerrando a reunião, e Deus vai estar te abençoando, vai estar falando contigo, e você, se prestar atenção na palavra, você se reveste. Para quê? Paulo diz, para que possais estar firmes contra as astúcias ciladas do inimigo. Nós vamos ouvir a primeira canção da programação Palavras de Fé, e já já volto com você. Me refaz! Vamos ouvir essa canção aqui, e já já retorno com vocês com mais programação Palavras de Fé. Que Deus te abençoe, né? Você, sua família, todos vocês que estão aqui nos bairros da nossa cidade, da escuta, que Deus venha derramar muitas bênçãos sobre a tua vida em nome de Jesus.

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1: 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Que Deus venha te abençoar. Venha derramar do seu poder, da sua graça sobre a sua vida, em nome de Jesus. E temos a certeza que o poder do Espírito Santo já está agindo, atuando na tua vida, na tua casa e na tua família. Ligou para nós, nossa irmã Marivone, minha grande amiga, irmã Marivone, irmã em Cristo, ali, né? Que participa dos cultos juntamente com seu esposo ali, o irmão Luizinho. Deus abençoe esse guerreiro. Canta belos louvores, toca um belo violão ali. E nós vamos estar animando, Luizinho, agora quinta-feira, às 7 horas, ali na igreja, a Visão Missionária da Fé, na saída para o Alegrete, na esquina com a João Manuel, aliás, na esquina ali com a rua João Manuel, com a Farroupilha. Culto às 7 horas, de cura e libertação. E nós vamos estar ali, Luizinho, louvando e adorando o Senhor Jesus com teclado, com violão. E eu quero oferecer essa canção para a irmã Marivone, irmão Luizinho, e também a irmã Luísa, ali em Santiago. Que Deus abençoe a vida da irmã Luísa, da irmã Didi e também da Ana Cecília. E de todos os demais irmãos que estão na escuta da programação Palavras de Fé, já volto com todos vocês. Lembrando que o meu telefone trocou agora, o novo número é... Anota aí, se você quer a oração do pastor Rodrigo na sua casa, na sua residência. Eu vou de bom grado, de graça. Eu vou pela fé, vou estar aí orando. Talvez tenha alguém enfermo, doente, precisando de um conselho espiritual, precisando de uma palavra profética, uma palavra de fé, o pastor Rodrigo se dispõe. Só me chamar no zap ou no telefone normal, que é 39, anota aí, ó, 39 39 34 45. Mais uma vez, 39, você anota 999 39 64 45. Se você quiser um aconselhamento espiritual, me chama no zap. Se você quiser uma oração na sua casa, me chama que eu vou na sua residência, oro, levo o óleo santo, te abençoo, levo a palavra de Deus para você, levo Deus para tua casa, para afastar esse demônio aí que está perturbando, tirando tua paz, tirando tua alegria, discórdia, desavença, brigas. Tem pessoas que dizem assim, ó, melhor eu estar fora de casa do que dentro de casa. Não consigo nem levar a mão no garfo assim, para me alimentar com a minha família. Não consigo nem olhar para minha esposa não consigo nem olhar para mim. Porque tem uma carga, tem um mal, sabe? Mas eu estou aqui como profeta de Deus para orar por ti e te abençoar. Em nome de Jesus. Tá bom, irmãos? E se você quer também adquirir Bíblias, eu tenho Bíblias de estudo, Bíblias assim normal, com letra gigante, com letra normal assim, com capa de couro, né? Bíblia para criança, ilustrada. 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O material está tudo lá na igreja. 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Então, nós temos aí esses materiais aí. Você me chama no zap, eu vou na igreja.

A palavra de Deus nos diz: se Deus é por nós, quem será contra nós? É uma alegria, né? Nós ter Deus do nosso lado, nos abençoando, nos guardando, nos protegendo, nos dando força e nos dando vida e vida com abundância. Então hoje estou aqui como profeta de Deus para chamar você para hoje. Hoje, às 7 horas, eu vou estar entregando tudo que Deus mandar ali. É culto de revestimento de poder? É. Mas é o Espírito Santo que toma conta. Ele que opera, Ele que cura, Ele que salva, não é eu. Eu sou apenas um instrumento nas mãos de Deus. Eu chamo você. Sai dessa situação. Sai desse marasmo. Sai, né? Você tem vivido essa vida e pensa: ah, eu estou feliz. Não está feliz nada. Só a pessoa que vai falar que é feliz, que ela tem a sua salvação garantida. Se ela botou seus pés na rocha, que é Jesus, que está com Deus, que está firme na igreja, essa pode dizer assim: ah, pastor Rodrigo, eu vou ser salvo. Amém. Crê em Jesus, amém. Está perseverando? Está firme? Aí você tem essa certeza. A certeza da salvação é você estar firme com Jesus. Porque sem Jesus nada somos nesse mundo, e sem Ele nada podemos fazer. E hoje eu vou estar entregando tudo que Deus mandar. Vou expulsar os demônios, vou curar os enfermos, em nome de Jesus. Ligou para nós a nossa irmã Luísa, ali de Santiago. Deus abençoe, irmã Luísa. Mora no meu coração, amado. No coração da igreja. Visão missionária da fé. E vai essa canção, então, para a irmã Luísa, para o Luizinho, para a irmã Marivone. Herdeiros, com herdeiros do reino, Cristo, minha paixão. Já já volto com todos vocês.

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1: Deus venha te abençoar, você, sua casa, sua família. É uma alegria estarmos aqui. São 10, falta 10 minutos para uma da tarde. Tenho 5 minutos ainda para falar mais palavras de fé para a tua vida, para o teu coração. Chamando você para hoje. Hoje, terça-feira, como dizia aqui a vinheta aqui, nosso amado irmão aqui da rádio, Éder Fagundes, o vozeirão. Deus abençoe a vida dele, sua família. Hoje, terça-feira, às 7 horas, eu vou estar ali entregando tudo que Deus mandar. Com oração, com palavra, louvores, aquilo que o Espírito Santo me dirigir a fazer. Para quebrar esse mal da tua vida. Você talvez hoje passou a semana farroupilha inteira, está se queixando, está com os bolsos vazios, isso e aquilo. Mas amados, querer é poder. Mas Deus te abençoe. O que importa é você ser feliz, ter paz de espírito. O que Deus não gosta da pessoa, do ser humano, é a murmuração. É você reclamar. Você tendo tudo. E às vezes você reclama. E às vezes você não tem nada. Você tem a possibilidade de reclamar, porque você não tem nada. Aí Deus vai te ajudar. Vai te levantar, vai estender a mão poderosa dele. Lá em Isaías 59, verso 1, diz assim que eis que a mão de Deus, ela não está encolhida para que não possa salvar, curar, libertar, tirar você dessa situação. Mas nem surdo o seu ouvido, que não possa ouvir a tua oração. Talvez você tenha orado, clamado, pedido isso e aquilo, mas você precisa estar em Cristo, filho. Viu? O Evangelho de João 15, 7, o que diz? Se vocês estiverdes em Cristo e as palavras de Cristo estiverdes em vocês, pedireis tudo o que quiser, a oração respondida, e vos serás feito. Então, como que eu vou estar em Jesus? Agindo a fé, buscando a Ele. Ah, mas pastor, eu tenho televisão, olho os pastores, escuto o Senhor no rádio, não é a mesma coisa do que ir na igreja. Jesus certa-feira falou assim: a minha casa é a casa da oração. Por isso que tem os templos denominacionais, muitas portas abertas para que você busque a Deus. E eu estou aqui como um homem simples, de pequena fé, mas cheio de fé ao mesmo tempo, chamando você para ir buscar a Deus. Aonde, pastor Rodrigo? Ali na rua João Manuel, na esquina com a Farroupilha, às 7 horas. Temos culto hoje, temos culto na quinta e no sábado às 7 horas. Aí você vai ali buscar Deus, ser revestido do poder, e ficar em Jesus e fazer a tua oração, Deus vai te responder. Ah, mas pastor, Deus me responde na rua. Sim, Deus responde você onde você estiver caminhando, segundo a vontade dele, te responde. Não é como tu quer, é como ele quer. Você tem que aprender uma coisa. O Davi, ele aprendeu no Salmo 37, dizendo assim, ó. Entrega, pregando para nós, ó, entrega o teu caminho ao Senhor, confia nele e o mais ele tudo fará. Vamos ouvir essa canção, já volto com vocês. Que foi pedido aqui, a canção com a banda Som e Louvor, com a irmã que me mandou aqui no telefone, aqui, a irmã Patrícia. Deus abençoe em nome de Jesus a sua vida. Lembrando, irmã Patrícia, tem muito mal espiritual na tua vida, te rondando, te perseguindo, te perturbando, tirando a tua paz. Essa enfermidade que veio aí, o teu filho aí, Deus pode curar. Ele faz milagre. Jesus é o mesmo ontem, é o mesmo hoje, é o mesmo eternamente. Vamos ouvir essa canção então para nossa irmã Patrícia, com a banda Som e Louvor. Já volto com a oração da fé em nome de Jesus.

0: Receba agora a oração da fé. Pegue uma vasilha com água, coloque próximo ao seu receptor e una sua fé com o pastor Rodrigo Bianchi e receba a sua bênção.
1: Nosso Deus e nosso Pai, em o nome do Senhor Jesus, eu oro por cada pessoa, Pai, que esteve comigo. Ó Espírito Santo, unge as moléculas da água, no momento que ela beber desta água, ela receba o teu poder, a tua graça, e todo mal saia da sua casa, da sua família, em o nome do Senhor Jesus. Eu profetizo, meu Deus, e te peço, nessa terça-feira, hoje, dia 22 de setembro, Pai, venha agraciar essa vida, venha afastar todos os males. Eu te peço, em nome de Jesus, e que assim seja, amém. Um forte abraço a todos, volto a me ouvir no domingo, do meio-dia ao meio-dia e 30, e na terça, das 12 horas e 25 minutos até 5 para 1. Deus vos abençoe.

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13h04, 1h04, boa tarde. Está começando agora aqui pela Rádio Sentinela Pampeana, mais uma edição do programa Informativo Sentinela. Hoje, terça-feira, dia 22 de setembro de 2026. E a partir de agora, vamos até às 14h, fazendo companhia para você em mais um Informativo Sentinela pela sua Rádio Sentinela Pampeana. A temperatura neste momento aqui em São Francisco de Assis, na marca dos 16 graus. 16 graus é a temperatura, já conferindo a previsão do tempo. Chegando a previsão do tempo para hoje, terça-feira, sol com muitas nuvens, mínima 6, máxima 15 graus. Amanhã, quarta-feira, sol com muitas nuvens, mínima 5, máxima 15 graus. Já na sexta-feira, céu claro, mínima 14, máxima 26 graus. Sábado, chuva isolada, 1,5 milímetros, mínima 16, máxima 30 graus. E domingo, marca chuva, 18,6 milímetros, mínima 20, máxima 24 graus para domingo. Esta é a previsão do tempo, segundo MetSul Meteorologia.

0: 13 horas 6 minutos 1 e 6. 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Atenção, perdeu-se um telefone celular marca Samsung preto nas proximidades da praça. Quem achou, por favor, entregue aqui na rádio ou ligue 3252-3445 que será gratificado. Então, atenção, perdeu-se um telefone marca Samsung preto nas proximidades da praça. Quem achou, favor entregar aqui na rádio ou ligar 3252-3445, que será gratificado. 13 horas 8 minutos, vamos agora com o nosso giro de notícias.
1: Terça-feira, 22 de setembro de 2026, este é o Giro de Notícias. Eu sou Norberto Notari e você acompanha os destaques do momento. As buscas para encontrar o helicóptero com o cantor Rick, da dupla com Renner, seguem em Santa Catarina nesta terça. As equipes dos bombeiros usam um drone térmico para tentar localizar a aeronave na zona rural de Urubici, onde o último sinal do transponder do helicóptero foi emitido. Além do artista, estavam na aeronave o piloto, além do empresário Bruno Avelar e o videomaker Paulo Soares. Pelo menos 2 pessoas morreram e 3 estão desaparecidas em consequência da tempestade que atingiu várias regiões do Rio Grande do Sul. De acordo com um balanço da Defesa Civil, 119 municípios reportaram algum tipo de dano durante o temporal. Uma falta de energia elétrica provocou filas e transtornos para passageiros no Aeroporto Internacional de Viracopos, em Campinas, no interior de São Paulo, na manhã de hoje. Pouco antes das 7, o saguão ainda funcionava apenas com luzes de emergência. Os painéis com informações sobre os voos estavam inoperantes. O presidente Luiz Inácio Lula da Silva criticou mais uma vez a política diplomática do presidente dos Estados Unidos, Donald Trump. Em entrevista concedida nesta segunda à CNN, ele disse que o mandatário norte-americano age como um imperador. A entrevista foi concedida na véspera da abertura da Assembleia Geral da ONU, que acontece hoje em Nova York. Ministro do Supremo Tribunal Federal, Alexandre de Moraes, se declarou impedido de atuar como relator de um mandado de segurança que busca obrigar o Senado a divulgar informações sobre a entrada e saída de pessoas, incluindo a esposa dele, Viviane Barsi de Moraes e Daniel Vorcaro. O magistrado havia sido escolhido relator após sorteio do sistema no STF. O Tribunal Superior do Trabalho suspendeu o julgamento sobre a abusividade da greve dos Correios. A decisão tem prazo de 48 horas e o objetivo de permitir que as federações dos trabalhadores analisem os documentos apresentados no processo. 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Trabalhos técnicos, Mário Melo.

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0: 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Seguimos com o programa informativo Sentinela, vamos agora com as informações para o homem do campo. São os indicadores agropecuários.
1: Indicadores agropecuários com Diego Brião. Soja.
2: Os contratos futuros com vencimento em setembro registraram elevação nos Estados Unidos na segunda-feira. Na Bolsa de Chicago, a cotação era de US$ 13,28 por bushel. Valores no mercado físico, no Brasil, por saca de 60 quilos. Estado do Mato Grosso, cidade de Sorriso, R$ 138,20. Bahia, Luiz Eduardo Magalhães, R$ 146. E Rio Grande do Sul, Nonoais, R$ 140.
1: Boi Gordo.
2: Em São Paulo, na B3, os contratos com vencimento em setembro eram negociados ao final da segunda a R$ 359,60 por arroba. Houve queda de 0,03% no dia. Boi à Vista, no Mato Grosso, em Cuiabá, R$ 324,30 por arroba.
1: Café.
2: Os contratos futuros de café arábica com entrega prevista para setembro terminaram a segunda-feira em Nova York, nos Estados Unidos, em elevação. A cotação era de R$ 2.006,60 por saca de 60 quilos. No Brasil, no mercado físico, valores do café arábica, tipo 6, por saca de 60 quilos. Minas Gerais, Varginha, R$ 1.550 e São Paulo, Franca, também R$ 1.550.
1: Milho.
2: Valores no mercado físico, por saca de 60 quilos. Paraná, Marechal Cândido Rondon, R$ 58,00. Valor em estabilidade na comparação com a cotação anterior. E Goiás, Rio Verde, R$ 61,00, em queda.
1: Laranja.
2: Os contratos futuros de suco de laranja com entrega prevista para novembro terminaram a segunda em Nova York em elevação. A cotação era de US$ 148,60 por libra-peso. No Brasil, valor da caixa de 40 quilos e 800 gramas de laranja a prazo na indústria. Estado de São Paulo, R$ 29,42 em queda.
1: Uva.
2: Valores no mercado físico. Rio Grande do Sul, região serrana, tipo Itália Rubi, média semanal. R$ 9,69 por quilo, em queda. E Pernambuco, tipo Isabel, preço médio comercial, R$ 100 por caixa de 18 a 20 quilos, em estabilidade.
1: Algodão.
2: Valores do algodão em pluma por arroba. Mato Grosso, Sorriso, R$ 134,68 em elevação. E Bahia, região oeste, R$ 142,67 em estabilidade. Os contratos futuros de cacau com entrega prevista para dezembro terminaram a segunda em Nova York em elevação. A cotação era de US$ 5.351 por tonelada. Valores do cacau no mercado convencional. Bahia, R$ 253,00 por arroba, em queda. E Pará, R$ 12,00 por quilo, em estabilidade.
1: Indicadores agropecuários, um conteúdo do Grupo Rádio Web. Informação que amplifica conexões.

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0: 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Vamos trazendo mais informações em parceria com a agência Rádio Web.
1: O Brasil precisa mais que dobrar os investimentos em infraestrutura para superar o déficit histórico do setor e se aproximar dos padrões internacionais. É o que aponta um estudo da Confederação Nacional da Indústria. Em 2024, foram investidos quase 267 bilhões de reais em infraestrutura. Mas, para atender a demanda, seriam necessários cerca de 550 bilhões de reais por ano. De acordo com Ramon Cunha, especialista em infraestrutura da CNI, o país deve criar condições favoráveis para atrair recursos.
2: A CNI estima que em 2026 o país deve alocar cerca de 300 bilhões de reais no setor, frente a uma necessidade que se aproxima dos 600 bilhões. A experiência internacional ela mostra que para alcançar um salto dessa magnitude, não basta o simples aperfeiçoamento dos instrumentos vigentes de financiamento. É fundamental que o país consiga alcançar um ambiente econômico e institucional sólido, com regras previsíveis e com instrumentos de financiamento que reflitam as reais necessidades do mercado, amparadas em projetos de qualidade com maturação no médio e longo prazo.
1: O estudo da CNI analisou dados de 2010 a 2024 e avaliou diferentes fontes de recursos, como bancos públicos, bancos comerciais e fundos de investimento. A publicação apresenta a composição pública e privada dos recursos destinados aos segmentos de transportes, energia, telecomunicações e saneamento básico. Na última década, o financiamento privado em infraestrutura ganhou protagonismo. A participação das fontes privadas passou de 29,3% entre 2010 e 2014 para 61,5% em 2024. No mesmo período, os investimentos públicos recuaram. A CNI alerta que não existe uma única fonte capaz de financiar a infraestrutura de que o Brasil precisa. O investimento público é considerado fundamental, mas é necessário avançar para um modelo em que esses recursos sejam usados de forma estratégica, com maior capacidade de reduzir riscos e atrair investidores. Produção e reportagem, Agência Rádio Web.

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1: 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Chegando mais informações em parceria com a agência Rádio Web.
13: Um homem foi condenado a 4 anos, 4 meses e 6 dias de reclusão por 2 crimes de injúria racial após publicar ofensas discriminatórias contra uma mulher em uma rede social. A decisão é do juiz de direito Jonathan Moraes Ferreira Pinho, da primeira vara judicial da comarca de Jaguarão. A sentença também determinou o pagamento de R$10 mil por danos morais. O processo teve origem em um comentário feito pelo réu em uma transmissão ao vivo de uma jovem que, aos 19 anos, era pré-candidata à vereadora e falava sobre feminismo e a importância da presença de pessoas negras nos espaços políticos. Entre as expressões utilizadas pelo acusado estava uma referência ao período de escravidão da população negra. Em audiência, ele reconheceu ser responsável pelo perfil e admitiu ter escrito a mensagem, mas alegou que se tratava de uma crítica política.
14: É claro que uma pessoa que ocupa um cargo político está sujeita a um grau maior de crítica. Disto ninguém discorda, e tem que ser assim mesmo. Numa democracia, os políticos eles têm que estar ao escrutínio da sociedade de uma maneira constante. Mas aqui houve um agravante, porque a crítica não foi uma crítica à pessoa política da vítima, foi uma crítica à sua identidade ética, foi uma crítica pelo fato de ela ser uma mulher negra.
13: Na sentença, o magistrado destacou que a crítica política poderia ter sido feita sem recorrer ao histórico de escravidão da população negra. A decisão também considerou que o comentário reunia dois conjuntos de ofensas independentes, um relacionado à orientação sexual atribuída à vítima e outro de natureza racial. Por isso, foram reconhecidos dois crimes. O juiz também ressaltou que a liberdade de expressão não é um direito absoluto e que manifestações que ofendem outras pessoas podem ser responsabilizadas criminalmente.
14: Uma ofensa divulgada num perfil aberto faz com que muitas e muitas e muitas pessoas tenham um alcance, tenham conhecimento do que foi dito. Então, quando ele faz esta ofensa numa live aberta, outras pessoas tiveram conhecimento disso e podem achar que a internet é uma terra sem lei. E não é. Na verdade, nem a liberdade de expressão é uma terra sem lei. Nós temos regras.
13: A pena levou em consideração, entre outros fatores, a publicação do comentário em um perfil aberto de rede social durante a primeira exposição política da vítima. A confissão espontânea do acusado foi considerada uma circunstância atenuante. Com informações do Tribunal de Justiça do Rio Grande do Sul, Beatriz Coan.
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0: aplausos. Obrigado, Fava. Obrigado.
1: 13h50, vamos agora com o Giro Internacional.
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3: Paris, 22 de setembro de 2026. Essas são as principais notícias desta terça. A 81ª Assembleia Geral da ONU tem início hoje em Nova York, em um contexto de multiplicação de conflitos, crises e de fragilização das Nações Unidas. No entanto, a guerra no Oriente Médio e o bloqueio do Estreito de Hormuz devem monopolizar os discursos dos líderes nos próximos dias. Esta também será a última Assembleia Geral da ONU com António Guterres no comando da instituição, que deve escolher ainda neste ano o seu próximo secretário-geral. Como manda a tradição, o Brasil é o país que abre hoje os discursos dos líderes. A fala do presidente Lula deve focar na defesa do multilateralismo e criticar as ingerências externas em assuntos do Brasil. Na Ucrânia, bombardeios russos noturnos contra complexos industriais mataram ao menos 4 pessoas em Dnipro, no centro-leste do país. 4 bairros da localidade foram visados por mísseis, drones e tiros de artilharia. As operações de buscas nos escombros continuam nessa manhã. Infraestruturas industriais também foram atingidas em Kryvyi Rih, Plavograd, outras 2 cidades da região. Em Mykolaiv, no sul da Ucrânia, um drone russo de longo alcance matou uma criança de 3 anos. Em reunião nesta terça, à margem da Assembleia Geral da ONU em Nova York, o presidente ucraniano Volodymyr Zelensky deve tentar convencer o presidente americano Donald Trump a relançar as negociações de paz com a Rússia. À margem da Assembleia Geral da ONU, ministros das Relações Exteriores do G7 se reuniram ontem e fizeram um apelo para que os rebeldes hutis do Iêmen coloquem um fim aos ataques no Oriente Médio. A declaração divulgada após o encontro também pede que o Irã deixe de entregar armas aos insurgentes que abriram uma nova frente na região, tendo como alvo a Arábia Saudita, principal aliada dos Estados Unidos no Oriente Médio. Nos últimos 2 dias, os combates entre os rebeldes hutis do Iêmen e as forças do governo, apoiadas pela Arábia Saudita, deixaram 154 mortos. Aqui na França, a crise dos combustíveis se reforça com os aumentos dos preços nos postos. A média do litro do diesel atingiu um novo recorde, €2,41, equivalente a R$14,13, enquanto o litro da gasolina está em €2,22, equivalente a pouco mais de R$13. O primeiro-ministro Sébastien Lecornu deve anunciar novas medidas nesta tarde para acalmar a população. Já o presidente Emmanuel Macron vai conceder uma entrevista na quinta-feira na TV francesa sobre a questão. Rádio França Internacional, em parceria com a agência Rádio Web, de Paris, Daniela Franco.
1: Muito bem, são 13h53, já no finalzinho aqui do Informativo Sentinela. Você fica agora com o programa da Emater e eu volto às 14h com o programa Sim Tocam as Bandas.

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1: Nesta terça-feira, 22 de setembro, começa a primavera. A estação das flores também marca mudanças nas lavouras, nas hortas e na variedade de alimentos que chegam à mesa. No Rio Grande do Sul, a primavera é período de implantação e desenvolvimento de diferentes cultivos, com destaque para hortaliças como alface, rúcula, cenoura, beterraba, tomate, pepino e abobrinha, além do avanço dos cultivos de verão, como soja, milho, feijão e arroz. Na hora de consumir, também vale prestar atenção aos alimentos da estação: morango, laranja, bergamota, abacaxi, mamão, manga, além de verduras e legumes como brócolis, couve-flor, cenoura, beterraba e folhas verdes podem ganhar espaço nas refeições ao longo da primavera. Consumir alimentos da época ajuda a diversificar a alimentação, valoriza a produção local e permite aproveitar produtos no período em que apresentam boa oferta. A primavera pode florescer também no prato, com mais variedade, cores, alimentos frescos e saúde.
2: A rastreabilidade de produtos vegetais frescos está regulamentada por instrução normativa e exige que produtores, atravessadores, supermercados e outros integrantes da cadeia produtiva de frutas, folhosas, legumes, raízes e tubérculos destinados ao consumo humano garantam a rastreabilidade desses produtos. A rastreabilidade deve estar presente em todas as etapas da cadeia produtiva e todos os envolvidos, produtor, distribuidor e varejo, são responsáveis pelas informações. O registro reúne dados como identificação do produtor, local de produção, data da colheita, insumos utilizados e movimentação do produto. Essas informações podem ser acessadas por meio da identificação nas embalagens, feita com etiqueta, código de barras ou QR Code.
0: Acompanhe agora o panorama agropecuário. Houve avanço do ciclo dos cultivos de aveia branca. Do total da área plantada no Rio Grande do Sul, 11% está em desenvolvimento vegetativo, 49% em enchimento de grãos, 27% em floração, 11% em maturação e 2% já colhidos. De modo geral, as condições das lavouras estão satisfatórias, com bom desenvolvimento e condições sanitárias favoráveis em parte das regiões. Embora persista a incidência pontual de doenças foliares, especialmente ferrugens, também são observados de forma localizada impactos dos eventos climáticos, como geada e granizo, sobre o potencial produtivo. A cultura de canola avança para as fases finais do ciclo. Predominam lavouras em floração e enchimento de grãos, que somam 88%. E aumentam as áreas em maturação com 9%. A colheita ainda se limita a pequenas extensões de implantação precoce com 1%. As condições de maior luminosidade, de temperaturas favoráveis e de menor umidade relativa do ar, observadas na semana passada, contribuíram para o avanço fenológico, para o desempenho das plantas e nas áreas em floração para maior atividade de polinizadores. Eventos de geada atingiram as lavouras em diferentes estágios, provocando efeitos variáveis conforme o relevo e o desenvolvimento das plantas. Em lavouras que estavam em formação e enchimento de grãos, há possibilidade de comprometimento parcial do enchimento das sílicuas e redução do peso de 1.000 grãos, mas ainda sem quantificação definitiva das perdas.
3: O carrapato bovino continua entre os principais problemas sanitários enfrentados pela pecuária gaúcha. O parasita interfere diretamente na produção de carne e leite, provoca danos ao couro e ainda é responsável pela transmissão da tristeza parasitária bovina, doença que pode levar animais de diferentes idades à morte. Além das perdas produtivas, entram nessa conta os gastos com medicamentos e tratamentos. Mas enfrentar o problema não significa simplesmente aplicar um carrapaticida. O controle exige informação, conhecimento sobre o ciclo do parasita, acompanhamento da propriedade e combinação de diferentes estratégias de manejo. Na primeira reportagem da série Carrapato sob Controle, o extensionista rural Carlos Roberto Vieira da Cunha explica os prejuízos provocados pelo parasita e como o trabalho de orientação pode ajudar o produtor a estabelecer uma estratégia mais eficiente de controle. Beto, quais são os principais prejuízos que ele causa aos produtores?
4: O carrapato é um baita problema para a bovinocultura gaúcha, tanto na redução da produção dos bovinos, né, na produção de carne e de leite, como no dano ao couro, que estraga, que perde a qualidade, mas principalmente com relação à tristeza parasitária bovina, que é uma doença transmitida principalmente pelo carrapato e que provoca muitas perdas, né, mortes de bovinos de todas as idades. A quantidade de recurso empregado em medicamentos, tanto para controlar o carrapato quanto para controlar a tristeza, também é muito grande. Então, somando todos esses fatores, a gente pode afirmar sem dúvida nenhuma que é o maior prejuízo, então, para a bovinocultura. Os técnicos, eles trabalham nessa área do carrapato basicamente com dois processos diferentes, né? O processo de educação sanitária, né, que é onde a gente leva a informação aos produtores. Essa informação, ela pode ser tanto individual quanto métodos coletivos, como seminários, palestras, dias de campo, que a gente informa, tenta orientar o produtor para ele conhecer melhor o ciclo do carrapato, entender como é que acontece, né, todo o ciclo do carrapato, a questão do uso dos carrapaticidas, a questão da resistência, dos outros métodos complementares para não ficar dependendo só do químico, já que existe essa resistência grande, a questão da tristeza parasitária bovina, tudo isso, né, toda essa gama de informações para o produtor conseguir, né, dominar esse trabalho, né, esse manejo de controle do carrapato. E a outra forma de trabalhar, não menos importante, é o acompanhamento nas propriedades, e aí sim, individualmente, nas propriedades com a orientação, o acompanhamento em cada propriedade, orientando sobre o manejo, fazendo acompanhamento, estimulando a coleta de carrapatos para fazer o biocarrapaticidograma, que é o teste de eficácia do carrapato, para saber se aquele produto que o produtor está usando realmente está sendo eficaz ou não, né? E toda a orientação e acompanhamento em cada propriedade, com vários tipos de orientação, de rotação de potreiro, de usos de outras técnicas complementares, como fitoterapia, homeopatia, controle biológico com uso de fungos, a própria rotação de potreiro, que eu já falei, que é muito importante também. Então, tudo isso, né, a gente usa, né, no dia a dia da extensão.
3: Nesta primeira reportagem da série Carrapato sob Controle, ouvimos o extensionista rural Carlos Roberto Vieira da Cunha sobre os prejuízos provocados pelo parasita e a importância do manejo integrado. O controle do parasita começa pelo conhecimento do problema existente em cada propriedade. Além da orientação sobre o uso dos carrapaticidas, o acompanhamento técnico pode incluir a coleta de exemplares para o biocarrapaticidograma, teste que indica quais produtos ainda apresentam eficiência, e a adoção de medidas complementares. Entre elas estão a rotação de potreiros, o controle biológico e outras alternativas que ajudam a diminuir a dependência exclusiva dos produtos químicos. Na próxima reportagem, vamos entender por que conhecer o ciclo de vida do carrapato é fundamental para o controle e como uma única fêmea pode dar origem a milhares de novos parasitas no ambiente. Para o programa da Emater, Taline Schneider.
5: Inicia hoje a primavera, estação que vai além do desabrochar das flores, sua principal característica, mas que também causa mudanças graduais nas condições climáticas. Com a prevenção de ocorrência do El Niño, a estação será muito chuvosa, com ventos e granizo, provocando transtornos no campo e nas cidades, como o aumento do nível de rios e erosão do solo, prejudicando as culturas e criações. No Rio Grande do Sul, a extensão rural e social incentiva a produção de flores nas iniciativas de turismo rural. Mais do que uma oportunidade de contato com a natureza, o turismo rural se consolida como uma importante ferramenta de geração de emprego, renda e valorização das identidades locais no estado. Produção de flores e plantas ornamentais, gastronomia, cultura, patrimônio, artesanato, hospitalidade e tradições do campo fortalecem a permanência das famílias no meio rural.
6: E assim encerramos mais um programa da Emater. Um bom dia a todos vocês e até amanhã neste mesmo horário.
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Boa tarde, são 2:07, 2:07, está começando agora aqui pela Rádio Sentinela Pampeana, mais uma edição do programa Assim Tocam as Bandas. Terça-feira, 22 de setembro de 2026, e a partir de agora, nós vamos até às 15h, trazendo para você as melhores bandinhas do sul do Brasil. Temperatura neste momento aqui em São Francisco está na marca dos 16 graus. 16 graus é a temperatura neste momento. 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Vamos lá, começando o programa de hoje, eu trago André Renner e Renata Paz, Tô Fazendo Falta. Logo depois, Brilha Som, Sabor Morango.

0: Obrigado.
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2h21, banda KM do Brasil, coração de presente. Vamos seguindo assim com o programa Assim Tocam as Bandas, até às 15h. Olha só, tem lançamento, tem música nova chegando. Vamos ouvir aí dois lançamentos, banda Dale Baile. Não conheço a banda aí, música nova e banda nova também, né, Junei? Dale Baile é o nome da banda. Cruza os Dedos é o nome da música. E olha só, tem a participação especial da banda San Marino e também da banda Destaque Nacional. Vamos então ouvir esse lançamento, Dale Baile, Cruza os Dedos. Logo depois, mais um lançamento, Banda Arpejo, De Amor, Virei Amante, 2h21.

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Banda Céu e Cantos, Morena Misteriosa, agora são 2 horas 35 minutos, 2h35, hora certa, Sicredi, gente que coopera, cresce, temperatura 16 graus neste momento em São Francisco de Assis, e o tempo aí tá meio nublado, né? Fazer o que, né, Junei? Agora voltou a ficar nublado, pelo menos não marca chuva. Não marca chuva aí para esta semana, segundo as previsões, volta a chover somente sábado. Então temos aí vários dias sem chuva aqui na Querência do Bugio, graças a Deus. Foi uma chuva boa. Qual é a média de chuva que deu, Junei? Mais ou menos 50, diz o Junei, né? Claro que teve lugares aí que deu até mais de 100 milímetros, né? Mas aqui na cidade, média de 50, segundo o Junei, certo? Nós vamos seguindo por aqui, vamos lá, trazendo muito mais música. Vamos ouvir com Banda Arpejo, Som da Liberdade. Essa música aí já foi gravada pela Banda Arpejo, mas gravaram em uma nova versão, nós vamos conferir agora. Logo depois, Banda Ébanos, com Versaiada, 2h35.

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12h48, banda Magia do Amor deixaria tudo, faltando apenas 12 minutinhos para as 3 da tarde. Vamos seguindo por aqui, trazendo mais sucesso. Vamos ouvir banda Modelo com Minha Serenata, Assino com X e Do Outro Lado da Cidade. Música.

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Muito bem, são 2:56, já no finalzinho do nosso programa. Muito obrigado pela sua audiência, muito obrigado aos nossos apoiadores culturais aqui do programa Assim Tocam as Bandas. 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Fique ligado aqui na programação, já está chegando Gilney Maier, Show da Tarde.

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1: 15 horas.
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Maravilha, maravilha. São 15 horas, 6 minutos, 3 da tarde, mais 6 minutos, 13 e 6. Boa tarde, São Francisco de Assis. Boa tarde, cidade. Boa tarde, interior. Estamos chegando. Muito prazer, eu sou o Gil Neymar. Estou com você ao vivo, entrando no ar na Sentinela Pampiana 87.9. Chegando nesta terça-feira 22 de setembro de 2026. Temperatura de 18 graus em São Francisco de Assis. É o Gil Neymar chegando ao som do Rick Renner, do Eterno Rick. É, da dupla Rick Renner, né? E infelizmente, o cantor Rick, né? É, o cantor Rick, infelizmente, perdeu a vida e tragicamente num acidente de avião, né? Coisa séria, né? Coisa terrível. Logo mais, vamos trazer as informações aí sobre um acidente que vitimou o cantor Rick, da dupla Rick Renner. Preciso te encontrar. De fundo, Rick Renner, preciso te encontrar. Te encontrar. Programa show da tarde no ar até as 17 horas, até as 5 da tarde. 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

0: 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Muito prazer, eu sou o João Neymar, estou com você ao vivo até as 5 da tarde. Ligue pra cá, 3252-3445, até as 16 horas, sucesso sertanejo, bandinha, né? Sucesso pra você. E das 16 às 17, é só sucesso gaúcho. Sem você. Obrigado a você que está nos levando de carona no carro, no automóvel, você que está no interior, você no primeiro, segundo, terceiro, quarto e quinto distrito. Perdido. Uma ótima terça-feira 22 de setembro de 2026, 17 graus, tempo nublado em São Francisco de Assis. E vamos com música, vamos começando o nosso Show da Tarde com eles, claro, grande Rick Renner, né? O cantores show de bola, né? Infelizmente, o cantor Rick, né, perdeu a vida num trágico acidente aí durante a madrugada, durante a tarde de ontem, né?
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1: 15 horas e 12 minutos.
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0: Maravilha, maravilha, 15 horas 18 minutos, 3 da tarde mais 18 minutos, na hora certa, Sicredi, gente que coopera, cresce. Voltamos ao vivo no show da tarde desta terça-feira nublada, né? Terça-feira triste para o mundo da música sertaneja, né?
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0: Rick Renner, né? O Rick da banda, né? Do grupo, né? Da dupla Rick Renner, infelizmente faleceu, né? Morreu num trágico acidente, né? Olha só, então, vamos trazer informações aqui para você que tá ligadinho, ó. Cantor Rick estava sem Renner, parceiro de dupla, no helicóptero que caiu em Santa Catarina. Os destroços do helicóptero que desapareceu na Serra Catarinense foram encontrados nesta terça-feira, dia 22, e 5 corpos foram localizados. Após o desaparecimento do helicóptero que caiu na Serra de Santa Catarina, levando o cantor Rick, fãs da dupla passaram a questionar nas redes sociais se Renner também estava na aeronave, mas o cantor não estava entre os ocupantes. Os destroços foram encontrados nesta terça-feira, hoje, dia 22, com 5 corpos localizados e não há sobreviventes. Ao G1, a assessoria da dupla explicou que Rick fazia uma viagem pessoal sem relação com compromissos profissionais. Nas redes sociais, Renner chegou a se manifestar sobre o desaparecimento na noite de segunda-feira, ontem, dia 22. Até então, não havia informações sobre a localização da aeronave. Neste momento de angústia e incerteza, nos unimos em pensamentos positivos e orações pela busca do helicóptero que estava transportando o Rick. Que as equipes de busca tenham força, sabedoria e que boas notícias cheguem o quanto antes. Vamos manter a fé e a esperança, que Deus proteja o Rick e todos os envolvidos. Pedimos a todos que se juntem em oração neste momento. A aeronave PPMGR Bell 430 pertencia à JTA Empreendimento e Urbanismo. Então tá aí, né? O helicóptero, né, com Rick e mais 3 desapareceu, né, na noite, né, no dia, né, de ontem, dia 21, segunda-feira, né? Então tá aí, né? Que coisa terrível, né, gente? Isso aí, né? Então, né? Sucesso, né, da dupla com Renner a partir da década de 1990, com sertanejo romântico, principal sucesso, Ela é Demais. O show mais recente, né, da dupla foi em Sorriso, Mato Grosso. Então tá aí, né? Coisa séria. Então o Rick, né? O cantor Rick, da dupla Rick Renner, então faleceu tragicamente num acidente, né? Um acidente de helicóptero, né? E os destroços foram encontrados hoje, né? Hoje, então, foram encontrados os destroços do helicóptero em que estava o cantor Rick, né? É isso aí, né? Que coisa séria, né? 15 com 21, vamos falando das empresas, o comércio, as CZs com a gente.

0: De fundo, Rick Renner, Moleca, música bonita, né? Sucesso de 2015, Moleca, Rick e Renner.
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0: Já tem signos, já tem horóscopo, fique ligadinho, 15 com 21, vamos falando do comércio, assistência com a gente aqui no Show da Tarde. 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
0: É, música bonita, Rick Renner, Moleca, do Eterno Rick, né? 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

0: 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Maravilha, maravilha, 15:25. Vamos com signos, vamos com horóscopo, é? Vamos com signos e os amigos aí no TikTok com a gente. Vamos lá com signos. Atenção, você que gosta de saber o que os astros têm pra você.
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0: Com signos, vamos com horóscopo, horóscopo da tarde, do nosso show da tarde. Atenção, alô, você de Áries. Alô, Áries, Touro e Gêmeos. Alô, Áries. Vamos lá então com Áries. Então se liga aí pra você de Áries. A vida social ficará animada e as atividades em grupo renderão bastante hoje. Consolide amizades e firme sua posição na equipe. As trocas subirão de qualidade. Conversas de hoje trarão novidades e soluções práticas. Com Saturno em seu signo, pense a longo prazo e reveja escolhas que já não correspondem às necessidades atuais, viu, Áries? Entendimento no amor pra você de Áries.
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0: Alô, você de Touro, alô, Touro, alô, Dona Neuza, alô, Silvana, alô, você de Touro, alô, Taurino, atenção, Touro, alô, você de Touro, atenção. A carreira entrará em foco. Ótimo momento para lançar um empreendimento e consolidar imagem profissional. Uma conversa no trabalho traz solução prática que faltava e destravará um assunto parado. Firme sua posição, mostre o que já construiu e desenhe o passo seguinte com visão de longo prazo. Reconhecimento e poder pela frente para você de Touro. Gêmeos, alô geminiano, alô você de Gêmeos, atenção Gêmeos, alô geminiano. Conexões com gente de outros lugares abrirão caminhos e alargarão seus horizontes. Um plano de estudo ou de viagem ganhará forma em uma conversa despretensiosa. Mostra o que você sabe fazer sem modéstia. Mudanças na imagem e na maneira de se apresentar farão sucesso. Participe de um evento e brilhe publicamente, Gêmeos. Prestígio em alta, viu, geminiano?

0: 15 com 28, 13 28, na hora certa, Sicredi, gente que coopera, cresce, 17 graus, tempo nublado na querência do Bugio. Muito prazer, eu sou o Gil Neymaier. Gil Neymaier te faz companhia ao vivo até as 17 horas. Até as 5 da tarde, até as 17 horas, Gil Neymaier com você, a mais ouvida da cidade, na estação Primavera. É, hoje começa a primavera, 21 horas. Hoje começa a primavera 2026.
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0: São 15 com 28, 3 da tarde, mais 28 minutinhos. Obrigado pela companhia. Já já tem mais signos, já já tem mais horóscopo, já já tem mais também apoiadores culturais aqui na programação do Show da Tarde, né? Vamos com as músicas. Deixa eu preparar aqui uma. Vem chegando mais som. Deixa eu ver qual que eu vou trazer aqui pra você. Vem chegando essa aqui que eu adoro, ó. Taime Thiago. Taime Thiago canta. Música bonita, hein? Taime Thiago, ensina-me, ensina-me. É o programa Show da Tarde até as 17 horas na Sentinela Pompeiana 87.9, aqui em São Francisco de Assis, Rio Grande do Sul, Brasil. É o Show da Tarde. Canta. Canta, Taime Thiago, ensina-me. 15 com 29, boa tarde.

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1: 15 horas e 32 minutos.
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0: Maravilha, maravilha. 15 horas 37 minutinhos, 3 da tarde, mais 37 minutinhos, faltando 23 para as 4. 23 minutinhos para as 4 da tarde, na hora certa, Sicredi. Gente que coopera cresce, 17 graus, tempo nublado em São Francisco de Assis, querendo dar uma abertura de sol, né?
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0: É, som de Rick Renner, grande Rick, né? O eterno Rick, da dupla Rick Renner. Moleca, 15:37, vamos com mais signos chegando, deixa eu ver aqui. Alô, você de Câncer, Leão e Virgem. Alô, Câncer, Leão e Virgem. Atenção, então, Câncer, Leão e Virgem.
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0: Muito bem, vamos lá com signos, então. Câncer, Leão e Virgem. Então, Câncer, Leão e Virgem. Alô, canceriano. Planos de mudança entrarão em cena e pedirão decisão. Determine objetivos de longo prazo e... De longo prazo, né? O momento pede visão de futuro. Hora de se apropriar do seu poder, talentos e da sua criatividade, sem esperar a aprovação de ninguém. Assuma mais iniciativas. O novo comportamento abrirá portas. Fique de olho em uma oportunidade imobiliária. Poder em alta para você de Câncer, viu, canceriano?
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você de Leão, alô Leonino, alô você de Leão, então para você que é de Leão, alô você de Leão. As parcerias estarão em destaque, alguém fará uma proposta clara, coloque os combinados no lugar e encerre um mal-entendido com uma conversa franca. Documentos e assuntos práticos andarão melhor do que você esperava. Uma porta importante se abrirá com um empurrão leve, viu, Leão? Encerre dinâmicas do passado. Boas alianças e reencontros à vista para você de Leão.

Alô, você de Virgem, alô, virginiano. Vamos lá então para você de Virgem, alô, virginiano. O corpo agradece qualquer cuidado que você retomar. Hora de mudar a rotina, lançar um projeto inovador no trabalho e começar um novo ciclo para valer. Ajuste horários e inclua atividades de bem-estar na agenda, Virgem. Uma conversa traz informação que faltava para você decidir um investimento. A partir desta noite, o sol fortalecerá as bases materiais, viu, virginiano?

Rick Renner, Moleca, na programação do Show da Tarde, 15h40. Fique ligadinho, já já tem para nós de Libra, Escorpião e Sagitário. Então já já Libra, Escorpião e Sagitário.

0: Maravilha, maravilha. Então, 15h41. Um abraço, Giovanni. Giovanni de Virgem. Fique ligadinho, então. Já já tem para nós de Libra, Escorpião e Sagitário. Já já mais signos, já já mais horóscopo. 15h41. Vem chegando mais som, vem chegando mais músicas. Vem chegando eles. Me leva para os rodeios com Bruno e Barreto. Bruno Barreto e o Latino e o DJ Ari SL. Essa aqui é boa, hein? Lançamento. Lançamento do Bruno e Barreto. Me leva pros rodeios. Já já tem mais signos, já já tem mais apoiadores culturais. Fique ligadinho, é o show da tarde aqui na Sentinela Pampiana nesta terça-feira, né? Terça-feira de luto na música sertaneja, né?
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0: Canta então Bruno e Barreto e Latino e o DJ Ari SL. Me leva pros rodeios.

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1: 15 horas e 44 minutos.
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2: 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Como aos 29, é a Sentinela, 15:49, 17 graus, na hora certa, se crende, gente que coopera, cresce. É, música linda, Henrique Renner, do Eterno Rick, né, da banda, do né, da dupla Rick Renner, né, que o Rick, infelizmente o Rick, né, perdeu a vida tragicamente, né, música bonita, Henrique Renner, moleca, 15:49, vamos com mais signos, mais horóscopo. É, vem chegando para nós de Libra, alô nós de Libra, Escorpião e Sagitário, alô nós então de Libra, Escorpião e Sagitário, vamos lá Libra. Os projetos autorais terão um dia excelente, ideias geniais e soluções originais movimentarão a vida em uma direção bem mais atraente. À noite, o Sol entrará em seu signo e inaugurará um ciclo de relações estáveis e de maior participação social. Com Vênus na área financeira, os bons negócios virão atrás, viu, Libra? Mude investimentos e mantenha as contas equilibradas, viu, Libriano?

Escorpião, alô você de Escorpião, alô Escorpião, atenção você de Escorpião, alô tio Renato, a casa e a família pedirão presença, uma conversa aproximará quem andava distante, um assunto antigo se resolverá melhor no sigilo do que é no sigilo que no debate aberto. Com Vênus em seu signo, o magnetismo estará alto, você atrairá o que quiser. A partir de hoje, o recolhimento fará bem e começará a fechar um longo ciclo. Poder de atração em alta para você de Escorpião. Alô Sagitário, alô Sagitariano, alô você de Sagitário, atenção Sagitariano. Conversas e estudos terão bom andamento e trarão uma informação bastante útil. Os amigos movimentarão o dia. Um convite chegará na hora certa. Você encontrará apoio para uma ideia inovadora, viu, Sagitário? Brilhe nas reuniões de trabalho e surpreenda. Curta os pequenos prazeres e os momentos de liberdade. A partir desta noite, a vida social ficará mais animada, viu, Sagitário? 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Maravilha, 15 horas 52 minutinhos, 13h52, 8 para as 4, 8 para as 16 horas, na hora certa, Sicredi, gente que coopera cresce, já já encerrando signos, já já Capricórnio, Aquário e Peixes, já já, fique ligadinho no show da tarde. Vamos com mais músicas, mas antes temos um recadinho, olha só, atenção, atenção, atenção, atenção, olha só, temos um recadinho. Então, atenção e se liga no recadinho que a gente tem aqui para você, 15 horas 52 minutinhos, 13h52. Temos um recadinho para você que está ligado na Sentinela Pompeia 87.9. Olha só, atenção! Perdeu-se um telefone marca Samsung preto com documentos nas proximidades da Praça de São Francisco de Assis. Quem achou, favor entregar aqui na Rádio Sentinela Pompeia ou ligar para o 3252-3445 que será gratificado. Perdeu-se um telefone marca Samsung preto nas proximidades da praça com documentos. Quem achou, favor entregar aqui na Rádio Sentinela Pompeia ou ligue 3252-3445 que será gratificado. 15h53, 7h07 para as 4, chegando mais som, chegando essa aqui é bonita, Rasta Chinela. É, o Rasta Chinela canta Mel da Sua Boca. Aumenta o som, aumenta o volume, é o show da tarde na Sentinela Pompeiana. Gil Neymar com você ao vivo até as 17 horas, até as 5 da tarde, na mais ouvida é a Sentinela.

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1: Maravilha, maravilha, 15h59, um minutinho para as 4, é, a gente veio atender aqui os ouvintes, né, dona Sônia Prazer, e estava ligadinha, né, veio buscar o copo, né. Abraço da Sônia, 16 horas, pontualmente 16 horas aqui na Sentinela Pompeiana, na hora certa, se grande gente que com o pé na cresce. Vamos encerrando a nossa primeira hora com a gente, é, encerrando Rede Conexul Telecom, Farmácia Gafarma, Erva Mate Santiago, também com a gente... Carumi Modas, Laboratório Luiz Fernandes, Pit Stop Auto Center, Ragem Relogiaria Ótica, Sicredi e Nova Veneza Comércio de Cereais, encerrando a nossa primeira hora de sucesso sertanejo, bandinha, né? Agora a gente toca aí música gaúcha, é gaúcha, vamos trocando aqui nossa trilha, deixa eu trazer aqui a nossa trilha, né? A nossa trilha aqui da segunda hora, do show da tarde, claro, vamos trazendo aqui então. Agradecendo você que ligou na nossa primeira hora, fique ligado, a partir das 16 horas, agora 16 horas, tem sucesso gaúcho, é música gaúcha, na Sentinela Pompeiano, no show da tarde. É isso aí, agora 16 horas em 1 minuto, 4 e 1, na hora certa, se crede, gente que coopera, cresce. Obrigado, Albeci, meu amigo Albeci, tá ligadinho lá no TikTok, né, com a gente, um abraço. 16 e 1, né? Também o Daílson, a Dirce, a Conceição e a Andréa. 4 e 1, 16 horas, 1 minuto. 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Agora na segunda hora. Na segunda hora com a gente, Farmácia Farmacis, Luizinho Autopeças, Ferragem dos Guris, Grupo de Campo e Rodeio. Também com a gente, Hospital Santo Antônio, Loja Criativa, Loja Multi 10, Sicredi. E Sims com a gente na segunda hora do show da tarde.
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1: Isso aí, 16 horas, 1 minuto, 4 e 1. Ligue pra cá, participe com a gente, embora até as 17 horas, até as 5 da tarde.
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1: E desde já, vamos encerrando nossos signos, encerrando o horóscopo pra você de... Capricórnio, Aquário e Peixes, alô Capricorniano, o dinheiro estará em foco e uma escolha consciente valerá mais do que um ganho rápido. A partir desta noite, o sol iluminará o plano de carreira e o futuro. Conte com sucesso nos empreendimentos e ótimos negócios. Investimentos poderão ser repensados, Capricórnio. Bom momento para organizar seus recursos com visão de longo prazo. Novos relacionamentos no radar para você de Capricórnio. Alô, Aquário, com Lua em seu signo, as emoções estarão amplificadas. Encontre a medida certa para expressar os sentimentos e as suas necessidades, Aquário. Cuide da imagem e diga o que pensa, porque a palavra terá peso. Será um bom momento para fortalecer a sua imagem e autoestima com decisões maduras e ponderadas. Prestígio e poder de influência em alta para você de Aquário, viu, Aquariano? Alô, Peixes. Desacelere e entre em sintonia com sua força interior. O dia traz maior equilíbrio entre o emocional, o mental e a espiritualidade. Mercúrio traz respostas existenciais e um compromisso maior com verdades universais. Conexões com pessoas de fora serão transformadoras e inspirarão novos projetos. A intuição será uma bússola precisa no trabalho e nas escolhas, viu, Peixes, viu, Pisciano?
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0: Maravilha, 16h03, é o Vomer. Alô, Vomer, tá ligadinho no TikTok, quer ouvir o Sagitário? Vamos repetir então aqui, né? Vamos repetir pro rapaz aí, né? Vamos repetir aqui pro rapaz, né? O Sagitário, alô, Sagitariano, deixa eu achar aqui. Pra você de Sagitário, alô, Vomer. É, um abraço, guri. Enxergando Sagitário, conversas e estudos terão bom andamento e trarão uma informação bastante útil. Os amigos movimentarão o dia. Um convite chegará na hora certa. Você encontrará apoio para uma ideia inovadora. Brilhe nas reuniões de trabalho e surpreenda. Curta os pequenos prazeres e os momentos de liberdade. A partir dessa noite, a vida social ficará mais animada, viu? Sagitário.
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0: Maravilha, então, 16h04, 4h04, na hora certa, 4h04, na hora certa, Sicredi, gente que coopera, cresce. Tá ligadinho? O seu Neron, alô, seu Neron, o pessoal no camelódromo, tão ligadinho na Sentinela Pompeana? Só coisa boa, né, Vomer? Isso aí, né? 4h05, chegando então o pedido do seu Neron, um abraço, seu Neron, pessoal no camelódromo. Chegando, Gildo de Freitas. Gildo de Freitas canta Meu Conselho aqui na programação do Show da Tarde na Sentinela Pompeana 87.9. Um abraço.

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1: 16:09.
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13: Maravilha, maravilha. 16:14, 4:14. 4:14 na hora certa, se crê de gente que coopera cresce.
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13: É, voltamos ao vivo ao som de Rick Renner, né? Grande Rick, né? Eterno Rick agora, né? Rick Renner, Minha Luz. Essa aqui foi pedido da nossa amiga a Emilce, né? Um abraço, Emilce. Não deu tempo na primeira hora, vamos rodar na segunda hora, né, Emilce? Hoje, excepcionalmente hoje, né? Hoje, um dia triste na música sertaneja, né?
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13: Rick Renner. Mas antes, vamos falando aqui dos apoiadores com a gente, né? 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
13: Quase tá querendo me dar um soluço, né? Querendo me dar um soluço ao vivo. 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
13: 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São 16h17, 4h17, 4h17. Chegando então, Rick Renner, música bonita do Eterno Rick. Minha Luz, pedido a Emilce, um abraço, Emilce.

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1: 16h20.
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0: Maravilha, maravilha, daqui a 16 horas 27 minutos, 4h27, voltamos ao vivo ao som de Grupo Portal Gaúcho, Trato Bom. Música bonita aqui no Show da Tarde. Alô, Kátia dos Santos, um abraço, Kátia. Kátia era cisense, morava em São Chico, agora tá lá na cidade de Porto Alegre, tá na capital. Um abraço, Kátia dos Santos, tá ligadinha?
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0: na capital gaúcha, Porto Alegre, um abraço, Kátia.
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0: 16 horas 27 minutos, 4h27, na hora certa, Sicredi, gente que coopera, cresce. Tempo nublado na querência do Bugio, 18 graus.
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0: Segundo as previsões, não temos previsão de chuva, né? Não há previsão de chuva. Mas o tempo tá nublado, tempo emburrado na querência do Bugio, São Francisco de Assis, né, Cátia? Um abraço, minha amiga, um abraço pra ti e toda a família. Pessoa na capital gaúcha, Porto Alegre.
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0: Alô, Walter, Alcides.
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0: Alô, Marronzinho, alô, seu Renê, dona Ione.
2: Ah,
0: família Garcia, um abraço aos Garcia na rádio, né, Marronzinho?
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0: Marronzinho quer ouvir uma do Ciro Correia?
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0: Eu vou trazer uma aqui do Ciro Correia, viu, Marronzinho? Um abraço. Tá tomando uma caipira? Tomando uma caipirinha pra passar a gripe, né? Pra se curar da gripe, né, Marronzinho? É isso aí, né?
2: Eu,
0: agora a gripe vai embora, né, Marronzinho? Com a caipira, né?

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Hoje, 21 horas e 5 minutos. Deixa eu ver aqui, que horas é exatamente que começa. Hoje começa a nossa primavera. Hoje começa a primavera 2026. É, hoje então começa a primavera 2026, né? Hoje começa então a primavera 2026, marcando a transição entre o inverno e o verão. É a estação do ano que sucede, né? Sucede o inverno e precede o verão, conhecida popularmente como a estação das flores. A palavra vem do latim primovere, que significa primeiro verão. No hemisfério sul ocorre de 22 de setembro a 21 de dezembro de 2026. É, então tá aí, né? Hoje começa a primavera, é iniciada pelo equinócio de setembro, momento em que o sol incide diretamente sobre a linha do Equador, deixando os dias e as noites com a mesma duração, 12 horas cada. A primavera, né, será marcada pela influência do El Niño. A estação, né, será marcada então pela formação, pela forte atuação do fenômeno El Niño, que altera o regime de chuvas e as temperaturas em todo o país. Ah, para a região sul, né, para a nossa região sul, a previsão é de chuva volumosa, dias chuvosos, frequentes e episódios de temporais com raios e granizo. Olha só, o sudeste e o centro-oeste alternam dias de calor com tempestades isoladas, enquanto o norte e o nordeste enfrentam calor intenso e períodos prolongados de seca. Dela, eu tô no meu galpão, tô de violão na mão esperando por ela. Mandando um abraço, né, a Kátia, um abraço, Kátia, tá mandando um abraço aí pros filhotes, né, os filhos, o William Pacheco e o Danley Pacheco e o Michael Pacheco, um abraço, gurizada. É Portal Gaúcho! Então, um abraço aí pra nossa amiga, né, tá lá na capital gaúcha, Porto Alegre, um abraço, Kátia, e mandando um abraço aí pros filhotes, o William Pacheco, o Danley e o Michael, um abraço, gurizada.

maravilha, então, maravilha. São 16h32, 4h32. É o show da tarde até as 17 horas. E chegando pro Marronzinho, Marronzinho, não achei aqui o teu pedido. Vou trazer aqui, ó, Ciro Correia, a Morena de Encarnado, viu? Marronzinho, um abraço, Marronzinho, seu Renê, Dona Ione, pessoal, né, no interior, né, no Passo do Leão, os amigos de todas as localidades de São Chico. Você do primeiro, segundo, terceiro, quarto e quinto distrito, uma boa tarde, você que nos leva de carona. Um abraço, Marronzinho. Chegando então, Ciro Correia, a Morena de Encarnado. Um abraço, Marronzinho.

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0: Trato bom, Portal Gaúcho, 16 horas 37 minutinhos, 4h37, faltando 23 para 5. 23 minutinhos para 5 da tarde, 17 graus, na hora certa, Sicredi, gente que coopera, cresce. Muito prazer, eu sou o João Neymar, te faço companhia ao vivo de segunda a sexta, das 15 às 17 horas, na mais ouvida, na mais bela, é a querida Sentinela.
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0: É, Sentinela pompeana no ritmo da primavera.
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0: Maravilha, então, 16h37, 4h37, na hora certa, se crente, gente que coopera, cresce. 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
1: 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Vamos, sucesso,
0: portal. 16h38, 4h38, alô mãe, João Pedro, alô mãe Nedi, alô pai, João Pedro, um abraço aos amigos do Mandarino, alô pai, mãe. Um abraço meus vizinhos, alô seu Alvenir, dona Margarida, alô Lucas, alô Bruno, alô Esther, alô Vitório.
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0: Aquele alemãozinho, né, do olho verde, né, do olho azul. Ô, oh, coisinha bonitinha, né? Deus abençoe, Vitória, né, Vitória? Ô, oh, riquinho, hein? Também um abraço aí pro seu Jesus. Alô, seu Jesus.
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0: 4h39, vamos com mais uma. Vem chegando mais um sucesso sertanejo. Vamos trazer um sertanejo aqui, ó, Luciano. É o Zezé de Camargo e Luciano. Zezé de Camargo e Luciano canta. Isso aqui é bom, hein? Do jeito que a moçada gosta.

0: musicão, hein? Musicão, né, Marronzinho? Marronzinho, hein? Tá tomando uma caipirinha pra espantar a gripe, né, Marronzinho? Tá ligadaço na sentinela pompeana? É, ele disse que essas músicas não dá, né? Não dá, é boa, né, Marronzinho? Marronzinho me assustou, né? Me assustou, achei que tava ruim, né? Achei que tava ruim as músicas, Marronzinho. É, obrigado, hein? Obrigado aí pelo elogio, meu amigo. Tamo junto, hein? Marronzinho tá ligadaço na sentinela pompeana, tá dançando e dançando, né? Com um copo aí de caipirinha, né? Pra espantar a gripe, né, meu amigo? Um abraço, melhoras pra ti aí. Música bonita, hein? Zezé de Camargo e Luciano, do jeito que a moçada gosta. 16 horas 43 minutinhos, 4h43. Essa aqui é boa pra dançar, né, Marronzinho? Essa aqui é boa pra dançar, né? Com a morena, com a loira, com a ruiva, né? Um abraço, Marronzinho.
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0: É isso aí, 16 horas 43 minutinhos, 4h43, na hora certa, Sicredi, gente que coopera, cresce, 4h43, 18 graus aqui na Sentinela Pompeana, 18 graus, tempo nublado, hein? Tempo nublado, na querência do Bugio, você sintonizado na mais ouvida, na mais bela, é a Sentinela aí, no clima de primavera... É, no clima de primavera é a Sentinela Pompeana. Hoje, a partir das 21 horas, começa a primavera 2026.

em Portal Gaúcho, Trato Bom, 4h45, faltando 15, 15 para 5, 15 para as 17 horas. 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Vamos lá com a previsão do tempo para hoje, terça-feira 22, para hoje, máxima 14, mínima 9, não chove, hein? Não chove, mas o tempo está nublado, mas estamos em 17 graus. Para amanhã, amanhã quarta-feira, dia 23, máxima 16, mínima 6, amanhã não chove. Na quinta, dia 24, quinta, máxima 23, mínima 7. Na sexta, dia 25, máxima 29, mínima 13, não chove. No sábado, temos chuva, sábado, dia 26, marcando 3,7 milímetros. No sábado, máxima 28, mínima 19. No domingo, domingo, dia 27, marcando 11 milímetros. Na segunda, marcando 31 milímetros. Na terça, 41 milímetros. Então, chuva, dia 29, dia 28, dia 27, dia 26. Chuva, então, na querência do Bugio, segundo Climatempo. Então, tá aí, né? Dia 27, 11 milímetros. Dia 28, 31 milímetros. Dia 29, 41 milímetros. Segundo o Climatempo.

É, música bonita e trato bom, grupo, Portal Gaúcho, 4h47. Vamos com mais uma, vem com mais uma enquanto dá tempo aí, né? 4h47. Vem chegando eles, Garotos de Ouro, Capricha Gaiteiro, que o baile vai começar.

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0: maravilha então, 16:51, 4:51, você ouviu Garotos de Ouro, Capricha Gaiteiro, música bonita, hein? E aí de fundo, Portal Gaúcho, Trato Bom, é, Trato Bom, Portal Gaúcho.
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0: Então, agradecendo os ouvintes, agradecendo os apoiadores culturais com a gente, é, esteve com a gente na nossa programação hoje, terça-feira, né, teve com a gente Rede Conexão Telecom, Farmácia Gafarma, Erva Mate Santiago. 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Também teve com a gente Farmácia Farmacias, Luizinho Autopeças, Ferragem dos Guris, Grupo de Campo e Rodeio, Hospital Santo Antônio, Loja Criativa, Loja Multi 10, Sicred. E Sims esteve com a gente, então, essas empresas, né? O Comércio Assisense esteve com a gente na programação aqui do Show da Tarde. Obrigado, empresas. Obrigado, Comércio Assisense, né? Que esteve com a gente aqui na programação do Show da Tarde. Obrigado a todos. E a gente volta amanhã, se Deus quiser. Amanhã, 15 horas. Amanhã, 3 da tarde, com mais uma edição do nosso Show da Tarde, então. Amanhã, 3 da tarde, Gil Neymaier. Gil Neymaier volta amanhã, então, 3 da tarde, aqui na Sentinela Pampiana, hein? Obrigado a todos. Fique com Deus. A gente volta, então. Né, a partir então de amanhã novamente, né? Amanhã a gente volta, faltando 8 minutinhos aqui para a gente encerrar o nosso Show da Tarde de hoje. Obrigado a todos, então, obrigado você que ligou, você que participou, você que acompanhou o Show da Tarde, as empresas, o comércio, a Cisens que esteve com a gente, né? E a gente volta então amanhã, 15 horas, 3 da tarde, com mais uma edição, né? Com mais uma edição do nosso Show da Tarde aqui na Sentinela Pampiana, né? São 16:52, 4:52, fique ligado, a partir das 5 da tarde, 17 horas, né? 17 horas, chega William Paz aí para comandar o Fogo de Chão e Viola aqui na Sentinela Pampiana. Então, 5 da tarde, William Paz chega para comandar o Fogo de Chão e Viola. Amém.

0: Então, obrigado a todos, obrigado a apoiadores culturais, obrigado à empresa, 77 para 5. Fique ligado então, 17 horas, William Paz comando fogo, deixou em viola. Obrigado a todos, até amanhã, 15 horas. Com mais uma edição do nosso Show da Tarde, fica para encerrar, Garotos de Ouro, Vucu Vucu. E a gente vai encerrando o nosso Show da Tarde de hoje. Até amanhã, 15 horas. Obrigado a todos, tchau, tchau.
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Muito bem, são 17 horas e 6 minutos, 17 e 6, é a hora certa, a hora exata aí, num oferecimento desse crédito, gente que coopera cresce. Nós estamos chegando aqui na Sentinela Pampiana, chegando nos estúdios da 87.9 FM, para fazer a companhia para o nosso ouvinte. Você que está nos ouvindo de casa, você que está no trabalho, está nos levando de carona no carro, né? Que coisa boa, está de volta aqui na nossa 87.9. Vamos iniciando aqui a edição da programação de hoje, dia 22 de setembro do ano de 2026, o dia da chegada da primavera, né? É, estamos aí na chegada da nova estação do ano, a primavera-verão. E a gente vai chegando para fazer a companhia para o nosso ouvinte, chegando no teu rádio. É o pessoal que nos ouve na cidade, no interior do município, acompanhando a 87,9 FM. Vamos iniciando, abrindo as porteiras aqui do Fogo de Chão em Viola, chegando no teu rádio até às 19 horas com a boa música e informação, o melhor do comércio local, chegando no teu rádio, né? Daqui a pouco nós temos o nosso giro comercial com as empresas aqui do nosso comércio de São Francisco de Assis, que nos acompanham nos finais de tarde. E tá na hora de aquentar a chaleira do mate, preparar esse chimarrão delicioso com a erva mate na fé, porque hoje nós temos sorteio de erva mate para os nossos ouvintes que participarem do programa. É, hoje nós vamos sortear aqui erva mate na fé. Todo mundo que participar com a gente aqui da nossa programação vai estar concorrendo aí a 2 quilos de erva mate na fé. Basta ligar para a gente, participar nos nossos telefones, o 3445, que está liberado para vocês, o nosso WhatsApp final 18 99 22 70 18, também está liberado aqui para que o nosso ouvinte possa fazer contato, né? Dizer, ó, tô aqui do outro lado do radião, coloca meu nome nesse sorteio. Inclusive quero agradecer ao Volmir e também a minha amiga Zoraia, não é mesmo, pela, né, pela gentileza aí de nos agraciar com esses 2 quilos de ervas, eles que são os representantes comerciais da erva mate na fé, para que a gente possa sortear aqui aos nossos ouvintes que participarem da programação, para que possam provar a erva mate na fé com um bom e saboroso chimarrão, não é mesmo? Quero agradecer aqui então a Zoraia e também o Volmir.

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1: Tudo bem com vocês? Vamos começando a nossa programação com a boa música aqui do Fogo de Chão e Viola, Maiara e Maraíza, Nayara Azevedo e Fred e Fabrício estão chegando por aqui. Daqui a pouco nós vamos vir com a cobertura completa e exclusiva, falando aí, né, sobre este acidente que, né, ceifou a vida do cantor Rick, da dupla, da famosa dupla Rick Renner. Infelizmente, hoje, às 12 horas e 30 minutos, né, no horário de Brasília, foi confirmado o encontro aí da aeronave, do helicóptero, que estaria o cantor junto com outras pessoas, ao qual este helicóptero surgiu, na verdade, sumiu, né, o sinal em que fazia o acompanhamento do helicóptero, né? E aí, desde quando aconteceu esse desaparecimento, as buscas se iniciaram, não é mesmo? E hoje, às 12 horas e 30 minutos, veio a confirmação, né, de que os destroços do helicóptero foram encontrados e de que entre eles estaria o corpo do cantor Rick, da dupla Rick Renner. É uma grande perca para a música sertaneja desse país, um cantor aí que fez muito sucesso na década de 90 até os anos de 2000 e faz muito sucesso no rádio até hoje com as suas canções, né, que são tocadas, né, inúmeros sucessos, e hoje durante o nosso programa nós vamos estar tocando canções da dupla Rick Renner, músicas que vão ficar eternizadas no tempo, e é mais uma vítima aí do mundo da música sertaneja que tem a sua vida ceifada, não é mesmo, por acidentes com, né, transporte aéreo, né? Vários outros, entre eles Marília Mendonça, entre outros cantores que tiveram também envolvidos em acidentes de avião e helicóptero, e agora desta vez, infelizmente, o Brasil recebeu a notícia de que Rick, da dupla Rick Renner, estaria entre, né, os ocupantes aí da cabine do helicóptero que acabou caindo em Santa Catarina. Daqui a pouco a gente vai falar com exclusividade sobre isso. Enquanto isso, vamos com música boa na programação. As mensagens dos nossos ouvintes já estão na telinha aqui do meu computador e já já eu tô de volta.
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Tá aí o sucesso de Maiara e Maraíza, Nayara Azevedo e Fred Fabrício tocando no teu rádio, a canção de Já Não Sei Mais Nada, Juras de Amor. Essa música é uma belíssima canção que chega no nosso finalzinho de tarde, e eu já recebendo aqui as mensagens dos nossos ouvintes. O pessoal já tá conectado aqui no Fogo de Chão e Violas. Abrimos as nossas porteiras nesse dia cinzento aí, né, que recebes a notícia da partida precoce aos 59 anos, né? 59, é minha produção, o Rick, né, da dupla Rick Renner. Então, daqui a pouco a gente vai tocar as canções, os pedidos musicais dos nossos ouvintes por aqui, né, o pessoal que tá pedindo Rick e Renner pra gente aí, né, fazer a nossa homenagem a esse. Nós que somos o rádio, é inevitável não sentir a perca e a falta aí desse grande artista da música sertaneja, o Rick, da dupla Rick Renner. Mas nós vamos agora trazendo aqui no nosso giro comercial, nosso comércio local. As empresas que nos acompanham nos finais de tarde, de segunda a sexta-feira, aqui no Fogo de Chão e Viola, que chegam na edição do programa do dia 22 de setembro. 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Lembrando que todos vocês que já estão participando aqui do nosso programa estão concorrendo a 2 quilos de Erva Mate na Fé. 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

0: dia bonito hoje, né, pessoal? Um dia muito agradável, ensolarado, agora no finalzinho de tarde, o inverno dando tchau, tchau, né? É, hoje às 21h05, a estação primavera-verão chega para ficar por alguns meses, né? E o inverno friozinho aos poucos vai se despedindo, não é mesmo? E as mensagens dos nossos ouvintes já estão chegando por aqui. Vamos ver quem é que já está conectado conosco?
1: William Paz, meu querido, como se fosse de semana farroupilha. Eu fui bem, andei numas jantas maravilhosas. Tá bom, William, tudo de bom para ti. Hoje eu vou querer que tu rode para mim. Ah, Rick Renner, não perca a tua fé. Mexeu muito comigo esse acidente, tá bom, William? Um abraço.
0: Outro pra você, minha querida. Rosa Paz passando por aqui, né, pedindo uma canção linda do Rick Renner. Nós vamos tocar hoje algumas aqui durante o nosso programa, como forma de homenagem e de gratidão a este cantor, compositor, artista, que por muitos anos aí embalou a companhia do rádio pra vocês, não é mesmo? Rick Renner fez muito sucesso aí com seus clássicos durante as programações de todas as rádios do país, inclusive aqui da nossa Sentinela Pampiana. Um abraço para você, Rosa. Tenho que ganhar para ver se é boa mesmo. Vamos tentar aqui, madrinha. Vamos tentar a sorte, vamos colocar o teu nome para te concorrer à erva mate na fé. Também conosco, chegando por aqui, quem mais? A Sônia.
2: William Paz, boa tarde, como é que tá? Tá bem? Como é que se foi esse fim de semana? As festas que já passaram, foi legal, passou bem, semana farroupilha. Eu quero concorrer um quilo de erva, né? Quer fazer o sorteio? Quero concorrer um quilo de erva.
0: Vamos tentar sorte por aqui, dona Sônia. Um abraço pra ti, minha querida. Cadê a foto desse chimarrão bonito? Nesse final de tarde, aquele chimarrão que o locutor gosta de receber aqui, aquela foto do mate bem enfeitado, né? Que coisa mais linda. Um abraço pra ti, minha querida. Bom final de tarde, vamos tentar aqui a sorte. A Débora tá nos ouvindo também. Um abraço ao José, a Rosângela, a Vitória, a Terezinha, a Viviane, né? Tá acompanhando o nosso programa. Um beijão pra ti, Viviane. Obrigado pela companhia. A Marilda, também minha colega aqui de emissora, Rose Salbego. Um bom final de tarde, bom descanso. Ela que já passou por aqui hoje no programa Variedades pela parte da manhã, né? Carinho especial pra ti. Meu amigo Tita, nos levando de carona no carro. Alô, Brunielli, muito obrigado pela companhia. Tá nos acompanhando também aqui o Jorge, que quer levar pra casa esses quilos de erva mate na fé, erva mate missionária, que marca a presença no chimarrão do nosso ouvinte. E assim vai chegando as mensagens dos nossos ouvintes. Enquanto isso, ele que já deixa saudade com a sua voz eternizada no tempo, fica aí a canção de credencial do Rick Renner.

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2: Nota de falecimento e convite para sepultamento. Os familiares de Neri Soares da Silva comunicam com pesar o seu falecimento ocorrido hoje nesta cidade, e as suas homenagens de despedida estão acontecendo na funerária Assis, Assistencial Assis, Sala A. O seu sepultamento sairá amanhã às 11 horas para o cemitério municipal local. Comunicamos com pesar o falecimento de Neri Soares da Silva.
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0: Tá aí o sucesso de Bonita e Bandida. É o som que tá tocando no nosso rádio. Tá tocando aqui na tua 87, Bonita e Bandida. E nós estamos de volta aqui com a nossa programação, recebendo as mensagens, né, dos nossos queridos ouvintes que estão nos acompanhando nesse finalzinho de tarde. Alguns ainda no horário comercial, de olho colado no relógio, né, contando as horas para passar no supermercado ou ir para casa, né, correndo para reencontrar a família. Passou todo mundo fora no trabalho hoje, reencontrar o vizinho para tomar o chimarrão. Os dias vão ficando mais longos, né, pessoal? Aos poucos a gente vai percebendo que os dias vão ficar maiores. Agora o inverno vai indo embora, a primavera chega hoje para ficar e os dias vão ficando maiores a tempo da gente chegar em casa e fazer tanta coisa, né? Que coisa boa. Olha só, recebendo a mensagem dos nossos ouvintes, vamos acompanhar mais um áudio aqui.
1: Oi, amigo William, tudo bom? Não dá pra te dizer que não tá bom, né? Embora essa notícia é muito triste, né? Uma perda de um ser humano, né? Um ser humano, um cantor, né? E tristeza pra família, né? Mas temos aí. Vai passar, né? Que nem ele fez uma canção ainda que tudo ia passar, né? E as músicas dele eram muito bonitas, são até hoje quando toca na rádio. Eu sou do tempo, eu conheço todas as músicas, as melhores músicas entre dele e Zezé de Camargo, essas músicas antigas, essas aí são as boas. A gente sempre gosta das antigas, né? Então, dá pra dar uma boa tarde aí, bota meu nome aí, se for dar sorte, eu ganho de novo, senão outra pessoa vai ter sorte.
0: Então... Vamos colocar o teu nome aqui, Viviane, pra te concorrer. Todo mundo que tá participando do nosso programa hoje tá concorrendo a 2 quilos de erva mate na fé. Abraço a Débora, que está passando por aqui. A Vanessa também está nos ouvindo. Beijo, Vanessa. Bom final de tarde, bom descanso para você. Obrigado pela carona aí, o pessoal sintonizado aqui na nossa programação nesse finalzinho de tarde. Terça-feira, quase dia do meio, né? Chegando por aqui a Jéssica também. William, essa erva mate é minha. Vamos ver, Jéssica. No final do programa, a gente vê aqui hoje na nossa roleta da sorte se tu tá com sorte no jogo ou no amor, né? No sorteio ou no amor. Daqui a pouco, no final do programa, a gente descobre isso. Minha amiga Maria Manuela tá nos ouvindo. Abraço pra você, minha querida. Obrigado pela audiência, né? Tá acompanhando o nosso programa, os nossos amigos aí, né? A família da dona Maria Manuela, o Vitinho tá nos ouvindo também. Muito obrigado pela companhia dessa turma. A Kellen tá nos acompanhando no bairro João 23. Abraço pra ti, minha querida. Bom final de tarde. Vamos matear junto. Também aqui a Rosa nos ouve.
2: Oi, William, tudo bem? Nós queremos concorrer a erva, eu e o Daniel, nós estamos no programa, William. Um abraço, tudo é bom, William?
0: Outro pra vocês aí, meu sempre colega, Daniel, lá da escola, né, do tempo dos Clotário, do tempo que a gente estudava ali na MF Clotário Fouchard. Eu tive o imenso prazer de estudar nessa escola até a quinta série do ensino fundamental e depois Deus me presenteou ainda em trabalhar durante 5 anos nessa comunidade, né? Que bênção, que coisa boa a gente voltar às nossas origens, aonde a gente entrava na sala de aula e recordava aí dos colegas, dos professores, até inclusive se tem algum colega, né, algum ex-colega aí me ouvindo, um ex-professor, um carinho muito especial para vocês, viu? A Sônia tá nos ouvindo, quero concorrer à erva, vamos tentar a sorte por aqui, viu? Um abraço para vocês, viu, Sônia? A Sônia Frescura. Meu amigo Tita tá nos levando de carona, me disse que o chimarrão já tá pronto. Muito bem, Tita, tá certo, vamos chimarrear e vamos tentar aqui a sorte concorrendo à erva mate na fé. Nós temos mais música, a minha comadre me pediu aqui, o que que a Viviane pediu ontem, nós conversamos bastante, eu e a comadre, né, comadre? Fizemos uma videochamada, já que a gente não consegue se encontrar durante a semana, a gente mata a saudade através da videochamada, hein, comadre? Abraço pra ti e pros meninos, são cada dia maiores e melhores, né? Carinho especial pra ti, vamos ouvir Flash do Hugo e Guilherme, nós já vamos ouvir aqui a música Flash do Hugo e Guilherme que vai chegar pra gente. Também quero mandar um carinho especial nesse final de tarde, o Juliano, que tá mateando aqui ao som da nossa programação, ele e a turma que estão por aí, né? Vamos tentar a sorte aqui, Juliano. Vamos tentar, vamos garantir a erva mate do chimarrão da próxima semana. Vamos ver aí, tá certo, meu querido? Abraço pra ti, pra turma, e vamos atender o pedido musical da comadre por aqui. É, o pedido musical de comadre é uma ordem. Vamos lá, Hugo Guilherme, já já eu tô de volta.

0: 17h54.
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Tô aqui sem palavras, sem saber o que dizer. Apavorado desde ontem, né? Desde ontem à noite, tô apavorado. Fui dormir, quer dizer, não dormi nada à noite, não conseguia dormir. E sempre esperei o melhor, porque a gente espera sempre o melhor, a gente espera sempre que vai vir uma boa notícia.

0: 18:02.
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5: Pai nosso que estás no céu, santificado seja o teu nome. Venha o teu reino. Seja feita a tua vontade, assim na terra como no céu. O pão nosso de cada dia nos dá hoje. E perdoa-nos as nossas dívidas, assim como nós perdoamos aos nossos devedores. Não nos deixes cair em tentação, mas livra-nos do mal. Porque teu é o reino, e o poder, e a glória, para sempre.

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7: 18 horas e 7 minutos.
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11: A gente chega até sem palavras, você me desculpa, Obate, mas a gente não tem nem, sabe, não sabe nem o que falar direito, porque realmente não tem o que falar.
12: Fala comigo, amigo.
11: Boa tarde, Bate, boa tarde a todos, a todo mundo que tá te vendo aí, a toda a sua audiência. Cara, eu vou te falar, Bate, a gente tá junto, cara, né, eu tô aqui, parece... faltando um pedaço, porque quando realmente chega umas assuntos e notícias dessa forma, e saber que a gente tá na mesma luta, né? A gente tá na mesma, tá no mesmo trabalho, a luta dele é a minha luta, é a luta de todos os artistas, é, saber que a gente sai de viagem, mas sabe se não vai voltar. Então assim, cara, realmente é um dos dias mais difíceis dos últimos anos, porque realmente eu tô muito abalado emocionalmente. A gente viveu tantas coisas boas, cara, eu e o Rick, o Renner, quantos botecos nós fizemos juntos, inclusive você teve junto com a gente em 24.
12: Verdade, verdade.
11: No boteco que nós fizemos em São Paulo, e ele fez um showzaço junto comigo. Então assim, até agora a ficha não caiu, e a gente pede, né, que as orações, que os fãs continuem orando, continuem rezando, para que Deus possa receber ele, mais os outros ocupantes, os amigos deles que estavam junto, em um bom lugar, né? Desejar força para a família, que por aqui a gente tá destruído, cara. A gente está destruído e eu tenho certeza que não sou eu, mas como todos os artistas, todos os fãs, todas as pessoas que realmente, no fundo, conhecia o Rick na sua intimidade, na sua franqueza, um cara que contribuiu tanto, cara, para a nossa música sertaneja. Então, realmente, é um capítulo que é uma página que se vai. E que deixa um legado gigantesco, que deixa um respeito gigantesco e deixa a gente, né, que é fã, que é amigo, nesse estado aqui de inconformação, mas entendendo que, né, a vontade de Deus é a vontade suprema, a gente não se questiona, mas realmente não é fácil, meu amigo, não é fácil e vamos ver o que acontece, vamos ver se a gente consegue, né, superar, como não só como aconteceu com o Rick, mas como aconteceu também com a Marília, entendeu? Que pegou todo mundo, grande amiga, o Cristiano, em 2015.
13: Gabriel então, Diniz, assim, né?
11: Gabriel Diniz. Então, assim, pelo amor de Deus, a gente fica até sem palavras. Você me desculpa, Obate, mas a gente não tem nem, sabe, não sabe nem o que falar direito, porque realmente não tem o que falar, sabe?
14: É, tá aí, um trecho da entrevista, agora há pouco concedida pelo cantor, o imperador conhecido, Gustavo Lima. E é bem como ele disse, né? Aquelas pessoas que trabalham na estrada, quem trabalha no mundo artístico, que precisa se locomover, né, com os aviões, com os helicópteros, para poderem chegar mais rápido. A vida dos famosos não é fácil, né? Cumpre agenda aqui de um lado do Brasil, já tem que ir lá para outro lado do país, né? E precisa se locomover através desse transporte para conseguir fazer o seu trabalho, para conseguir cumprir suas agendas. Assim é como com quem trabalha na estrada, os caminhoneiros, os motoristas, o pessoal que sai de casa, né, com esse árduo trabalho para buscar o pão de cada dia e colocar na mesa. Quando a gente menos espera aí, a gente abre as manchetes, as mídias, as notícias e se depara com um acidente aqui, acidente ali. Quem trabalha nessa área é porque realmente gosta do que faz, ama o que faz, né? Quem trabalha na área de motorista, quem trabalha na área artística, que precisa, né, se locomover através dos aviões, faz isso porque realmente gosta, porque a sua vida está ali nas mãos de Deus, é Ele que sabe. A qualquer momento nós somos uma vela, né? Um sopro, né? E se termina uma linda história aí hoje do Ricker, da dupla Rick Renner, vários artistas, vários inúmeros cantores, artistas de televisão, fãs, fazendo homenagens aí através, né, dos programas, das rádios, das televisões, né? É um dia muito triste aí para a música sertaneja, que perdeu aí, que recebeu hoje às 12 horas e 30 minutos a confirmação de que os destroços do avião aonde estava o cantor Rick e outras também pessoas que têm também as suas famílias, né, e que, né, deixaram suas histórias para trás, era o Rick mais 4 passageiros, né, junto com o tripulante. E ao meio-dia e meia, ao meio-dia e 30 de hoje, foi confirmado de que as equipes encontraram os destroços do helicóptero e entre eles estariam 5 vítimas sem vida, 5 vítimas fatais deste acidente, inclusive o cantor Rick, da dupla Rick Renner. Mais um, né? Marília Mendonça, Cristiano Araújo, Gabriel Diniz, dentre tantos outros que tiveram a sua vida ceifada aí durante, né, o seu transporte, seja ele aéreo ou terrestre. São 18 horas e 14 minutos. Quero mandar um abraço ao Marcelo, Marcelinho, que está nos ouvindo, ali próximo à praça do bairro João 23. Um abraço para vocês, a minha madrinha também, que está nos acompanhando. O Marcelinho do Mercado Lima também está nos ouvindo. Já terminou as férias, Marcelo. Tu gostava da dupla Rick Renner? Hoje eu acompanhei aí inúmeros jovens aí da década de 90 que se criaram ouvindo o cantor, a dupla, né, fazendo inúmeras homenagens, postagem. O Rick e o Renner fazem parte da nossa infância, da década aí de 90, né? Hoje me chamou a atenção aí ver homens, mulheres no auge dos seus 30 e poucos anos, fazendo as suas homenagens aí. São pessoas aí que na época eram crianças e se criaram ao som aí do Rick e do Renner, essa dupla de grande sucesso, e hoje sentiram aí a notícia, né? A música sertaneja sentiu a dor aí da partida deste compositor de grande renome, artista e cantor, né? São 18 horas e 15 minutos, 22 de setembro hoje, a nossa temperatura marcando 17 graus. Quero mandar um abraço aqui também, está nos acompanhando a gringa, já está com chimarrão prontinho no McQueen Stanley, essa cuia que faz um mate gostoso, tem ali um enfeite em cima, né? Que coisa mais boa que tá a cara desse teu mate. Eu vou chegar hoje do meu trabalho, cumprindo, fechando a minha agenda de 12 horas de trabalho, e também vou preparar meu chimarrão e preparar aí a minha refeição da noite, né? E o almoço de amanhã, já fica o almoço pronto. A gente faz a janta e já fica o almoço para o meio-dia, né? Também vamos trazendo mais música, lembrando que quem tá participando do nosso programa está concorrendo aí a 2 quilos de erva mate na fé. Daqui a pouco nós vamos conhecer os ganhadores de hoje. Pode participar no WhatsApp no final 18 999227018, ou no nosso telefone convencional, né, no 3445, você fica concorrendo aí a erva mate na fé. É, vai garantir a erva mate para os próximos chimarrões. 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E se a porta estiver fechada, é só tocar o dedo na campainha que a Jane prontamente vai ouvir vocês e vai vir para atendê-los, né? Vamos com mais música, vamos seguir aqui ouvindo o Retrovisor do Gustavo Lima, que agora há pouco deu esse depoimento lindo aí, a emissora de televisão, emocionado, entre tantos outros artistas aí que receberam a notícia da morte precoce do cantor Rick, da dupla Rick Renner, e é claro que eles se colocam no lugar, né, da família e até mesmo deste, né, profissional da área artística e da música, né, porque todos se deslocam aí, ocupam diariamente jatinhos, aviões, helicópteros, e poderia, né, ser um deles. Então eles com certeza estão hoje bastante comovidos e emocionados com o acidente que levou a vida do cantor Rick, da dupla Rick Renner. Nós vamos com música, já já eu tô de volta, não sai daí.

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1: 18 horas e 19 minutos.
2: Encontrar os destroços, o que exatamente vocês conseguiram visualizar nesse trabalho difícil, né, por causa da visibilidade? Bem-vinda.
3: Boa tarde, muito obrigada. Quando nós recebemos a informação ontem, né, que o avião tinha perdido o contato ali, a aeronave perdeu o contato, nós já iniciamos a nossa operação, já deslocamos efetivo para cá, mas desde o primeiro momento a nossa vinda para cá não foi para atender um acidente aéreo, foi para resgatar pessoas, né? E todas as minhas falas foi nesse sentido, que nós estávamos esperançosos, acreditávamos muito na localização das pessoas e de poder resgatar elas bem. E empregamos todas as nossas ramificações de serviço aqui, empregamos todo o nosso trabalho, nos empenhamos, viramos à noite fazendo buscas. E hoje, infelizmente, né, localizamos, era um ponto que já era um ponto que nós tínhamos algumas informações, nós fomos rastreando e recebendo informações até que chegamos a esse ponto. Hoje, com as condições climáticas melhores aqui, nós conseguimos utilizar as aeronaves que foram fundamentais para a localização da aeronave. Não é o resultado que nós gostaríamos, né, como fim da nossa operação. E agora começa uma segunda fase, que é a fase de resgate desses corpos, da retirada lá, uma fase também um pouco demorada. Mas a nossa aeronave continua à disposição, nossas guarnições vão continuar aqui, vão continuar à disposição. Vamos auxiliar o trabalho ali e a condução do efetivo da Polícia Científica. E estamos à disposição para dar todo o apoio que ainda for necessário nesse cenário que nós estamos.

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bem, Marília Mendonça, pra gente matar a saudade, hein, Marília? Que saudade sua! A nossa eterna rainha do sertanejo, né? Também, alguns anos aí, sofreu um acidente aéreo e acabou aí, né? Deixando as suas músicas eternizadas no tempo e uma grande saudade dos seus fãs. São 18 horas e 33 minutos, ainda dá tempo de participar aqui da programação. Quero mandar um abraço para Maria Helena, tá participando aqui do programa. Mandou mensagem pra gente, diz que tá nos ouvindo e toca pra nós a música do Rick, Não Perca a Tua Fé. Daqui a pouco nós vamos tocar esse sucesso aqui, Maria Helena. Um abraço pra você, minha querida, e obrigado pela companhia, tá certo? Lembrando que todos vocês que estão participando estão concorrendo aí a 2 quilos de erva mate na fé. A erva mate que marca a presença no chimarrão dos nossos ouvintes. Vocês podem fazer contato com o Volmir e com a Zoraia, que ele leva a erva mate aí para vocês, ó. 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Vamos com mais uma. Mais de mil vezes cantarei na belíssima voz de Gustavo Lima e Rick Renner.

0: esses caras, eles não cantam só com a voz, né? Eles cantam com a alma, eles cantam com o coração. É sucesso de Rick Renner, é sucesso de Gustavo Lima. Tocando na tua sentinela. O fogo deixou em viola nessa tarde, hoje de terça-feira, vésperas aí de iniciar, né? Uma quarta-feira de primavera. Abraço, Celina. Obrigado, minha querida, pela companhia. Um beijão pra ti, tá acompanhando o nosso programa, né? Fiquei até impressionado aqui de saber que está se recuperando de uma cirurgia. Não sabíamos. Às vezes as informações chegam aqui pra nós. Na verdade, às vezes a fofoca chega rápido. Quando é uma informação que tem que chegar, não chega, né, Celina? A fofoca corre rápido. Agora, tu precisar saber quando uma pessoa tá doente, pra te ofertar um abraço, um afego, uma palavra, né, de conforto, aí a gente não sabe. Vou comentar aqui com a Rose, né, ela que faz parte do Clube do Ouvinte do programa Variedades. A Celina está em fase de recuperação de cirurgia. Melhoras pra você, viu, Celina? Um beijo pra você. A fofoca chega rápido, né, gurias? Agora, quando é um assunto importante, demora um pouquinho. 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Abraço a toda essa equipe que nos acompanha nesse final de tarde, um carinho especial aí para vocês. Também quero mandar um beijão para minha amiga Neuza Moreira. Não sei se ela já deu alta do hospital. Tu foi lá, Matheus? Não sei se o Matheus está nos ouvindo. Eu estive lá rapidinho no quarto da dona Neuza, né? Fiquei muito feliz de conseguir dar um abraço nela, a gente conversar um pouquinho, a gente vê com os nossos próprios olhos aí de que está tudo bem, né, dona Neuza? Espero que já tenha voltado para casa, viu, minha querida? Um beijão para ti. O susto passou, hein? São 18h39, nós temos um intervalo e eu volto com a nossa programação. Não sai daí.
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2: 18 horas e 49 minutos.

Muito bem, são 18 horas e 51 minutos, 18h51, nós voltamos com a nossa programação, né? Estamos recebendo aqui as mensagens dos nossos ouvintes que nos acompanham nesse final de tarde. Hoje, né, um dia triste para a música sertaneja, para quem conhece a história do Rick, da dupla Rick Renner, né? É um dia realmente muito triste para todos nós, os fãs, quem acompanhou aí essa trajetória linda na música. Nós voltamos com a nossa programação, chegou a hora da verdade. Vamos ouvir um pouquinho de Irmãos da Lua, Amigo das Estrelas, né? E vamos, né, rodar o nosso peão aqui. Já já eu volto com vocês. Música.

comentava aqui agora com a minha produção. Deus o livre, aconteceu uma coisa dessas, né? Com o Zezé de Camargo e Luciano, com o Bruno Marrone. Imagina só essas duplas. Nossa, e o Beijo de Varanda, o que seria de nós, hein? Tantos e tantos anos cantores aí. Oh, coisa brava, a gente não sabe o dia de amanhã, não adianta, hein? Chegou a hora da verdade, chegou a hora da gente girar aqui a nossa roleta da sorte, pra gente conhecer os ganhadores da Erva Mate na Fé. 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Nós vamos conhecer os ouvintes contemplados com a erva mate na fé hoje. Vamos conhecer aqui quem é que vai garantir o chimarrão. Uma boa sorte para vocês que participaram e vamos rodar aqui o nosso peão. Boa sorte!

Rodou, rodou, rodou, rodou, rodou e parou por aqui. É, temos o um número sozinho, o número 9. Vamos conferir aqui o número 9, minha produção. Quem é o número 9? Número 9, temos um contemplado aqui. Vem do bairro Assis Brasil, é Coab. É, Juliano Fernandes ganhou, então, um pacote de erva mate na fé. Garantiu o chimarrão na programação, ó, Fernando. Ó, Juliana, Juliano, né? Juliano Fernandes. Juliano Fernandes ganhou, então, um pacote de erva mate na fé. Vamos ver quem vai garantir o outro. Quem é que vai ficar com mais um quilo de erva mate na fé? Uma boa sorte.

Parou mais um númerozinho por aqui, temos mais um número, número 19. Vamos conferir aqui, minha produção, me ajuda aqui no número 19. Vamos ver aqui, número 19, Débora de Lima. Débora de Lima, então, garantiu também mais um pacote de erva mate na fé. Então, Juliano Fernandes e Débora de Lima pode nos procurar, né, pra gente combinar a entrega dessa erva mate para vocês saborearem um delicioso chimarrão. Eu vou encerrando por aqui, volto amanhã, na quarta-feira, quarta do sofá, para fazer a companhia para vocês a partir das 17 horas. Agradecendo a tua audiência, o teu comércio local, o estômago começa a roncar, as porteiras da nossa programação se fecham, o nosso fogo de chão vai se apagando aos poucos, né? E nós voltamos amanhã, na quarta-feira. Tá chegando aqui nos estúdios minha colega Rose Salbego, com um coração dilacerado hoje, com a notícia aí da perca, né? Deste grande cantor da música sertaneja, o Rick, da dupla Rick Renner. Um abraço e até amanhã. Tchau, tchau.

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de gente que coopera cresce, hoje 22 de setembro de 2026, finalzinho de terça-feira, isso aí, finalzinho de terça-feira, e a gente vai então aí fazendo companhia para você até as, vamos aí então até as 20 horas fazendo companhia para você com um especial então de Rick, né, Rick Renner, vamos fazer um especial hoje então aí em homenagem a mais um cantor aí que perdeu a vida, então um acidente de helicóptero. Então sempre eu falo, né? Às vezes você tá caminhando, atravessando a rua, né? Você não sabe se volta. Você também tá andando de carro, né? Pode sofrer um acidente, de bicicleta, enfim. Você, a qualquer momento, né? Pode estar, então, sofrer um acidente. Só que de, geralmente, assim, ó, de avião, helicóptero, é bastante gente que ali vai, né? Então não é uma nem duas, é bastante pessoas. Então essas foram 5 vidas ali, né? Ceifadas nesse acidente, né? Então a gente fica triste, né? Com todos os seus familiares, porque são mais, então aí são mais de uma pessoa que faleceu. Voltando pra minha terra. E pra você que tá ligadinho na programação aí da Zila, dos bairros, do centro, do interior do município, um carinho especial a todos nossos amados ouvintes aí que estão ligadinho na programação. O pessoal já mandou pedir aqui, então. Música, o pessoal Tadiane quer ouvir uma de Henrique Renner, vamos tocar sim, tá bom, minha amiguinha Tadiane, tá aí curtindo a programação. E aonde foram as vidas, né, a gente, o pessoal fala muito lá no Rick, né, mas tem que ver o outro também, né, o Bruno Avelar, o Paulo Soares, Antônio de Araújo e Leopoldo Teixeira, né, esses 5 aí, né, que juntamente então aí com o Rick, então os 4 aí mais o Rick, né, são 5 famílias então destruídas nesse acidente de helicóptero.

19h11, aí 19h11, a escolta do De Vagalumes, né? Então aí, com Rick e Renner, né? Então aí, essa dupla que hoje separou-se, né? Então aí, carinhosamente, a minha amiguinha Viviane também tá ligadinha na programação, aquele carinho especial, é realmente, são cinco vidas, né? Minha amiguinha Viviane, é. São cinco famílias dilaceradas pelo esse acidente, né? Também aí tá curtindo a programação minha amiguinha Dona Ivone, o pessoal tá chimarreando lá, né? Então, tomando aquele chimarrão maravilhoso, então aí aquele carinho especial aí a Dona Ivone, a Viviane, né? A Tadiane, estão ligadinhos na programação, carinho especial aí, que Deus abençoe sempre. Essa aqui também, né? Há 28 anos atrás ele fez essa música, né? E hoje essa música aí tá, quem diria, né? Que ele, que eu digo assim, iam ouvir bastante referente a ele, né?

Então tá aí essa música que ele fez, né? Essa música ele fez há 28 anos atrás e olha hoje, né? Então, como ele diz assim, o que fica, né? Você não vai me ver mais, mas o que fica é a minha voz. Feliz deles, né? Dos cantores, né? Como eu digo, são, né? Que tem, não morrerão nunca no coração das pessoas, né? Porque tem as músicas, né? Estão sempre ouvindo e relembrando, né? E a gente, né? É, a gente às vezes, né? É, tem muitas pessoas que morrem, né? E, como dizem, morreu, né? Então, assim, ó, eles, os cantores, têm esse legado, né? Ficam vivos sempre na memória das pessoas, porque estão sempre ali cantando, né? E levando a boa música, mesmo depois que partiram, né? Então, aí, cantores maravilhosos que já se foram, né? E essas duplas mais antigas, né? São as duplas, assim, eu gosto mais dessas músicas mais antigas, né? Que nem diz o Gustavo Lima, né? Quem somos nós para julgar? E, como ele diz, poderia ter esperado um pouco mais, devido, como estava marcando muito a tempestade, deveria ter adiado para um outro dia, esperado um pouco mais, mas não é hora de julgamento, como ele diz agora, é hora de, então, assim, ó, de apoiar os familiares, né? Então, assim, ó, como ele diz, agora tenho até medo de andar de avião. Então, é assim, né? A vida é assim, a vida é um sopro, né? Hoje você está aqui, amanhã você não sabe, né? Hoje você sai, como eu digo assim, deixa uma comida na geladeira para jantar à noite ou para o almoço, mas você não sabe se vai voltar. Então, assim, deixa aquela roupa ali, ah, vou estender a roupa, depois eu venho para recolher, vou deixar a roupa para lavar. Mas você sai e não sabe se volta. E essa é a nossa vida, né? Nós estamos aqui e hoje não sabemos, né? Amanhã, então, só Deus pertence. Por isso que a gente tem que aproveitar a vida, né? Eu, às vezes, eu fico olhando, né? Percebendo, assim, os rancores das pessoas, os egoísmos, né? O orgulho das pessoas, né? Que não leva a nada. Porque hoje tu tá aqui, amanhã tu não tá. Então, assim, ó, viver a cada momento, né? Com alegria, com curtição. Aproveitar a família, aproveitar... Enfim, né? Ter aquele momento, né? Às vezes as pessoas, né? O orgulho, às vezes, afasta as pessoas... E não adianta. Hoje em dia a vida é tão curta, se a gente for ver, né? Tinha que ser assim, ó. A pessoa tá sempre no mar de alegria, conversando, brincando com as pessoas, sem cobranças, assim. Porque a vida é tão curta, né? Quando a gente se depara, já foi.

9:22, isso aí, 19:22, são coisas de Deus aí, Rick Renner cantando aí pra você, então, aí, que tá sintonizadinho aqui na programação, né? É, e também mandando aquele carinho especial a Rosa 2, aquele carinho especial, minha amiguinha, eu vi, tava com visita, né? É, tava com visita da mana, coisa boa, né, Rosa? É, então, carinho especial, minha amiguinha Rosa 2, ela assim, eu fico olhando a TV, passa um filme na cabeça. Imagina, né, Rosa, não é fácil, né? É a Rosa que também, né, teve perda com acidentes, né? Então, é difícil, né? Mas temos que enfrentar, né, Rosa? É, aquele carinho especial, minha amiguinha aí tá ligadinha na programação. Como eu digo, usar, ocupar a cabeça, né? Ela tá sempre, né? Dando risada, brincando, né? E com a mente ocupada, né, Rosa? É, então, a você que tá ligadinho na programação. E tá friozinho, né, Rosa? Hoje dá pra aquele vinho, né? É, esfriou, né? Tava Deus de ontem, né? Tô lavando ali as... Tá demais de limo a... Tanto a parede da casa, né? Quanto a calçada, né? E daí vamos aos poucos, né? Ontem de tarde peguei, dei uma pegada. Hoje de tarde mais um pouco. Mas depois, quando chegou ali 4 e pouco, já me deu um frio, né? Daí tive que parar. Mas amanhã vamos, acho que a semana inteira, né, Rosa? Vamos aos pouquitos, mas chegamos lá, né? Se Deus quiser, né? Até, no máximo, amanhã, né? Amanhã tem que dar um jeito determinado de lavar aquilo ali, né? É, porque tá demais de limo, sai um horror de limo, né? Então aí, um carinho especial aí a minha amiguinha Rosa 2, também meu mano José, tá curtindo a programação lá, aquele carinho especial, ele, meu pai Antônio, estão chimarreando, já estão na janta aí, José. É, estão chimarreando, ou já estão na hora da janta também, né? São 19:22, né? É, meu pai, como é que foi aí de consulta, né? Eu tô, meu telefone é aquele, né, que só liga no WhatsApp, né? É, então aí um carinho especial aí a ele, ligadinho da programação, a ele e meu mano José. Vamos mandando música então aí, Rick Renner. Mandando lá pro meu mano José, então, meu pai Antônio, e pra mim, amiguinha Rosa 2.

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8: Na verdade,
9: eu 19 horas mais 33 minutinhos, 19h33. Alô, meu clube de anonimatos, aí ligadinho na programação. Carinho especial aí, curtindo aqui a 87.9. E vamos mandando música lá pra Viviane, oferecendo pra Dona Ivone, pra todos que estão ligadinhos aqui na programação da 87.9. É, o Rick e o Renê fizeram, né, as músicas maravilhosas aí, mãe, filha, pai, né? Até o último show que eles fizeram foi em homenagem aos 15 anos da uma pessoa ali, né? Então aí que eles foram cantar a música Filha.

0: 19h38, 19h38, também tá curtindo a programação lá através da Rádio Net, lá em Cerro Largo. Alô, Rodrigo, alô, Enzo, alô, Alexandra, aí curtindo a programação aqui da 87.9. E vão mandando música, e vão mandando essa do Rick Rene lá pra amiguinha Rosa, e pra todos que estão ligadinhos na programação. Alô, Neron, o Neron ali dos Camelô, tá curtindo a programação aí, então... Aí, uma boa noite a você que tá ligadinho. Alô, seu Euclides, alô, Simone. É um carinho especial.
1: Oi, gente, tudo bem? Hoje eu vou cantar uma canção especial para você. Eu fiz essa canção especialmente para você que está passando por momentos de dificuldades. Dificuldades tão sérias que você, às vezes, perde um pouco a fé. Não perca a tua fé.

0: Não perca a tua fé.
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19 horas mais 52 minutinhos aí, né? 19 horas, então, mais 52 minutinhos. A gente vai ficando por aqui, né? E vem a partir das 20 horas aí até as 20h30. Então, aí o programa, né? Mais sorte pra você, comissionário Elias. E depois vem outra programação aí das 20h30 às 21h aí com Dalvante, né? Então, aí, carinho especial a todos, fique ligadinho, não desligue seu rádio, escute aí a voz de Deus também. Então, carinho especial a todos, uma boa noite e até amanhã.

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Vamos aí, tornando rapidinho para você aqui, para dar então a nota de falecimento. Então, aí, atenção. A funerária CIS, juntamente com os familiares, comunicam com pesar o falecimento de Neri Soares da Silva. Ocorrido hoje nessa cidade, suas homenagens estão sendo, então, aí acontecendo na funerária CIS, na CIS Sala. Então, o sepultamento será, então, amanhã, às 11 horas, no cemitério municipal local. Então, notificamos com pesar o falecimento de Neri Soares da Silva. Então, ocorrido hoje, e suas homenagens pedidas estão acontecendo na funerária Assis. E o sepultamento será amanhã, às 11 horas, no cemitério municipal local. 19h53, aí 19h53, agora sim, aí vamos ficando por aqui e retornamos amanhã, então, aí com o programa Anoitecer Sertanejo. Início da primavera hoje, às 21 horas, né?

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Boa noite, muito boa noite, passeja convosco, boa noite, comunidade cisense. Estamos aqui iniciando mais uma programação, né? O programa mais sorte para você, este que é do templo, este que é o órgão divulgador do templo Jeová Jiré, né? Localizado na rua Barros Cassal, 1837. E você é meu convidado, você é nosso convidado a partir deste momento a estar conosco nessa meia hora de programação, né? Onde terá louvor, palavra de Deus, onde vai ter anúncios da nossa igreja. E eu te convido para que você venha estar conosco neste momento, né? Para estar enchendo o teu coração, para que você venha estar unindo a minha fé juntamente com a tua. E eu tenho certeza que o Senhor Jesus, ele vai abençoar a tua vida poderosamente, em nome de Jesus. Quero mandar um alô especial já de primeiramente a todas as pessoas que participaram da nossa janta na quinta-feira, dia 17, ali na igreja, no templo, onde foi o primeiro culto campeiro, né, da nossa igreja, onde foi uma bênção, onde Jesus esteve ali presente, onde a presença do Senhor esteve ali primeiramente com a palavra de Deus, né, com o culto, e logo após também teve aquele abençoado jantar ali, jantar campeiro. Eu quero agradecer a todos de coração que estiveram ali também, na pessoa do nosso pastor Oziel. Eu tenho certeza que nossos corações estão muito cheios, muito gratos, né? Pela presença de cada um que esteve ali. Não apenas pela janta, né? Pelo alimento físico, mas também pela presença de todos ali. Eu tenho certeza que o que você foi buscar naquela noite, o Senhor, ele encheu a tua vida, ele encheu a tua casa de bênçãos, de maravilhas, de graça. Então, nós estamos muito felizes, por isso eu tenho certeza que Deus, ele também está com o coração muito alegre por você ter ido ali, né? E você que não pôde, não vai faltar oportunidade, você está conosco. Amém? Também quero agradecer já imediatamente aqui, quero agradecer todos aqueles que ajudaram, né? O supermercado Maciel, na pessoa do senhor Zezinho ali, do seu José Maciel, do Lucas, né? Que Deus possa abençoar a vida dessa empresa poderosamente, em nome de Jesus. Também quero agradecer a empresa Supermercado Rede Super Lima, né? Na pessoa da dona Michele, que Deus possa abençoar essa empresa, que Deus possa estar cada vez mais alicerçando aquela empresa na rocha, para que o Senhor venha estar sendo glorificado. Muito obrigado por isso mesmo, muito obrigado por esta ajuda que foi dada, né, foi alcançada, né, no reino de Deus. E tudo aquilo que é colocado no reino de Deus, ele vem em dobro. Tudo aquilo que é colocado na casa de Deus, na obra de Deus, pode ter certeza, passará os céus e passará a terra, mas a palavra de Deus não vai passar. E eu tenho certeza que aquele que semeou, aquele que semeia na casa de Deus, na obra de Deus, ele é ricamente abençoado, em nome de Jesus. Também quero mandar um alô especial para a nossa irmã, amiga, né, que é ajudadora dessa programação das terças-feiras à noite, a nossa amiga e irmã Angélica Rodrigues, né, juntamente com o irmão Adão, com o irmão Rodrigo ali, né, com a irmã Vanice. Que Deus possa abençoar poderosamente a vida dessas pessoas, em nome de Jesus. E você, meu amado, meu irmão que está na live, que Deus possa abençoar a vida de você grandemente, em nome de Jesus. O nosso irmão Matias Gomes, que Deus abençoe, Matias, a tua vida poderosamente, em nome de Jesus. O meu irmão amado, querido, Oziel Júnior, né? Que Deus possa estar abençoando a tua vida, Oziel, poderosamente, a tua casa, o ministério, em nome de Jesus. Também está conosco na live, né, a minha esposa Deise, né, o Matheus, que Deus possa abençoar poderosamente a minha família aí, em nome de Jesus. Mas meus amados, meus irmãos, te convido, te faço um convite todo especial para agora, quinta-feira, às 15 horas e também às 19h30, horas, aquele abençoado tratamento com as águas, né, esse tratamento tradicional que é feito na nossa igreja, né, onde você leva o teu copinho com água, a tua garrafinha com água, e ali é feito o trabalho de oração em cima, para todo o mal, para tudo aquilo que está sendo, para tudo aquilo que está afligindo a tua casa, a tua vida, a tua família, ali venha ser tirado pelo poder do Senhor Jesus Cristo. Se você tiver fé para isso, esteja conosco lá na quinta-feira, em dois horários. Se você não pode ir de tarde, vai de noite, mas esteja lá às 15 horas ou também às 19h30 horas. Você é nosso convidado especial. Também no domingo, estamos naquela campanha, né, abençoada ali, e eu tenho certeza que grandes maravilhas o Senhor tem feito, grandes maravilhas o Senhor vai fazer na tua vida. Todos os domingos, agora já faz três domingos, se não me falha a memória, nós estamos ali num trabalho espiritual ali, e eu tenho certeza que Deus,
Ele quer chamar você. Eu tenho certeza que Deus, Ele quer que você esteja lá nesses domingos agora, né, até o dia 11, para que você venha ser abençoado em nome de Jesus. Você é nosso convidado todo especial, mas todo especial mesmo está conosco para que a bênção do Senhor venha estar sobre a tua vida, sobre a tua casa, em nome de Jesus.

Também quero mandar um alô especial pro nosso amigo, né, nosso irmão aí, Sidenir Almeida de Moura, né, lá da cidade Santa Cruz do Sul, Santa Cruz do Sul, né, natural de São Francisco de Assis, mas mora em Santa Cruz do Sul. Meu irmão, forte abraço, que Deus possa abençoar a tua casa, a tua vida.

Graças a Deus por isso. Que Deus possa abençoar a vida de todo mundo, né? A minha sogra, Vanilda Porsche, o Paulinho, que Deus possa abençoar poderosamente em nome de Jesus. Que Deus abençoe você sempre em nome de Jesus Cristo. Meus amados, meus irmãos, meus queridos, mas hoje, sem muitas delongas, eu quero trazer uma palavra de Deus. Eu quero trazer uma palavra diretamente do coração de Deus. Deus tem colocado no meu coração isso. E eu tenho certeza que Deus, Ele quer talvez falar com pessoas nessa noite. Você que está em casa, você que está pelas ondas da rádio Sentinela Pampiana, você que está na live também, eu tenho certeza que Deus, Ele quer falar contigo nessa noite. E eu quero que você abra o teu coração. Abra o teu coração. Eu quero já trazer a palavra de imediato aqui para que nós venhamos estar refletindo na palavra de Deus. A palavra de Deus diz no livro de João, capítulo 14, versículo 27, diz assim, ó: deixo-vos a minha paz vos dou, não vou lá dou como dá o mundo, não se turbe o vosso coração, nem se atemorize. Meu irmão, essa palavra, ela está dizendo algo que nós passamos quase todos os dias, eu e você passamos quase todos os dias, né? Porque a aflição, a agonia, a angústia, a perturbação, muitas vezes, ela faz parte da nossa vida. Já vi pessoas falando que quem serve a Deus, que quem cultua a Deus, não passa por prova, não passa por luta. Todos nós passamos. Independentemente do credo religioso que for, nós passamos por provações. Tanto você como eu. Eu quero que você preste bem atenção. A aflição, a angústia, a preocupação que nós carregamos muitas vezes, ela não acrescenta em nada. Esses dias eu preguei aqui na rádio sobre isso, preguei na igreja sobre isso. O pastor prega frequentemente sobre isso. Aquela angústia, aquela depressão, aquela preocupação que nós temos na alma, no nosso dia a dia, na nossa caminhada, ela não acrescenta em nada, apenas ela só atrapalha a nossa vida. Por quê? Porque quando nós se deparamos com um problema na nossa casa, um exemplo, a saúde, ter alguém doente na tua casa, alguém está com problema, um filho está com problema, o marido está com problema, a esposa está com problema, muitas vezes nós pensamos em desistir da vida muitas vezes, desistir de viver, desistir de seguir a caminhada, desistir de largar tudo de mão e abandonar tudo e deixar que os problemas venham. Mas nós não podemos pensar dessa maneira, meu amado. Nós não podemos pensar dessa maneira, por quê? Porque ali na palavra de Deus, o Senhor está dizendo, a minha paz eu vou deixo. A minha paz eu deixo. Jesus está dizendo que a paz, Ele deixa a paz para nós. Os problemas vão vir para mim, os problemas vão vir para você. Mas no momento da tribulação, no momento do problema, no momento da angústia, da preocupação, nós temos que entrar de cabeça na palavra de Deus. Entrar de cabeça na presença de Deus com oração, com louvor, com adoração. Por quê? Porque o Senhor, Ele não nos trouxe até essa terra, eu acredito, para estar sempre vivendo, sofrendo, chorando, né, com problemas. O Senhor nos trouxe, nos criou, Deus nos criou para que nós tivéssemos uma vida com abundância. E eu tenho certeza, meu irmão, que se você tiver um encontro verdadeiro com Deus, se você tiver um encontro verdadeiro com o Senhor, se você colocar os teus olhos fixados na palavra de Deus, porque o mundo aí fora, ele tem várias oportunidades para mim e para você, tem várias. E geralmente quando nós estamos com um problema, nós vamos buscar algo do mundo, algo passageiro, vamos buscar algo que vai nos satisfazer no momento, momentaneamente. Mas é coisa que daqui a pouco ali passa e o problema só aumenta. Então essa palavra de João está falando justamente sobre isso, que a bênção, o milagre, a alegria, a felicidade não vem do mundo, não vem das coisas do mundo, mas sim de Jesus, de Cristo. Talvez tem pessoas nessa noite hoje
que deve estar com problema em casa, deve estar com problema na saúde, deve estar com problema na família, deve estar com problema no trabalho, deve estar com problema em outras áreas da sua vida. Talvez tenha pessoas nessa noite hoje que esteja pensando em desistir de tudo, pensando em abandonar, pensando em largar a família, pensando em largar o trabalho, pensando em desistir de tudo. Mas saiba que Jesus, que Deus, Ele está com você. O Senhor está com você. Ele não deixou essa mensagem, essa palavra, simplesmente por estar escrito aqui, por nada, não. Se nós caminhar sobre uma palavra de Deus, lá na frente nós vamos achar a vitória, nós vamos achar um milagre. Não fique angustiado, não fique preocupado. Eu não sei, talvez o que você esteja passando nessa noite, eu não sei. Talvez só você e Deus sabe, você e a sua família, eu não sei. Mas eu quero que você entenda de uma coisa. A paz de Jesus, a paz de Deus, é a única paz que vai me satisfazer e que vai adiantar na minha vida. É a única paz. Independentemente do que tu esteja passando, independentemente da situação que tu esteja cruzando, o caminho que tu esteja trilhando hoje, nesta noite, nessa semana, nesse mês, nesse ano, nos próximos, nos anos que passaram, eu não sei. Mas saiba disso, que tem um Cristo, que tem um Jesus, que tem uma fé alicerçada, que é a palavra de Deus, que pode te aliviar a tua tristeza, aliviar o teu coração, aliviar essa coisa que sangra dentro de você. Porque tem muitas pessoas que sangram neste momento. Tem pessoas que sangram e não sabem como estancar essa dor, estancar essa tristeza. Mas tem uma estratégia, tem uma saída para isso. E essa saída é Jesus Cristo. É Jesus Cristo. O dinheiro não vai me trazer felicidade, vai trazer até um certo ponto, mas após, não acima de Jesus. Um namoro, um casamento, ele não vai me trazer a felicidade total que eu preciso, não. Um carro do ano, uma casa luxuosa, não vai me trazer o que realmente eu preciso. Porque eu posso ser bilionário, eu posso ser trilionário, mas se eu não tiver a presença de Jesus Cristo, sempre vai faltar algo na minha vida. Sempre vai faltar um pedaço dentro de mim. E esse pedaço é Jesus. Esse pedaço é Cristo. Então, meu irmão, minha irmã, meu amado ouvinte que me ouve, que me escuta, que me assiste pela live. Se há alguma coisa dentro de você que está aquele vazio, por favor, em nome de Jesus, o que está faltando para mim e para você talvez seja a presença de Jesus Cristo. A presença de Deus. A presença de Deus é ela que precisa se manifestar dentro de mim. Porque se eu tenho Jesus, eu tenho tudo. Agora, se eu não tenho Jesus, eu não tenho nada. Eu não tenho nada. Precisamos muito, muito, muito, muito, muito, muito da presença de Deus. Então, não esqueça que você é mais que vencedor em nome de Jesus. Você é mais que vencedor em nome de Jesus. Não deixe que ninguém ou as circunstâncias da vida venham te abalar, venham te botar por terra. Mas saiba e lembre que Jesus é todo-poderoso. Eu vou te dar uma orientação. Se você não serve a Deus, se você não serve a Jesus, começa a servir. Começa a ler a Bíblia, mesmo sem entender nada, começa a ler a Bíblia nos Evangelhos, lá no livro de Mateus, começa de Mateus, e você vai começar a entender quem é Jesus. Também te convido para que você venha estar participando de uma reunião espiritual, uma reunião de uma igreja que prega Jesus Cristo, e eu tenho certeza que a tua vida ela vai evoluir, a tua vida vai crescer, a tua vida vai começar a caminhar, ela vai começar a andar. Em nome de Jesus.

É igual diz esse louvor, né? Vem, Senhor, e me resgata. Vem, Senhor, e me resgata. Talvez hoje você deve estar achando que tudo está perdido. Talvez você deve estar achando que tudo está perdido na tua vida, mas, meu amado, não leve isso em conta. Lembre-se que você tem um Jesus que pode todas as coisas. Lembre-se que você tem um Jesus que pode tudo, em todos os lugares, em todos os caminhos que você for, que você andar. Lembre-se disso. Basta você se servir a Ele. Servir de todo o teu coração. Servir a Deus, adorá-lo, glorificá-lo, exaltá-lo, bendizendo o nome dEle todos os dias na tua boca, no teu coração. Eu tenho certeza que o Senhor, Ele quer fazer uma obra grandiosa na tua vida, em nome de Jesus.

quero mandar um alô especial também pra minha irmã Gizanara Cortes, que tá na programação. Ela coloca boa noite, paz. Paz, missionária, seja convosco. A irmã Carla Bonelli, boa noite, paz seja convosco. Amém. Que Deus abençoe poderosamente em nome de Jesus a tua vida. Em nome

Eu também quero estar no final agora, daqui a pouco estar orando por você. Já prepare um copo com água, prepare a chave do carro, chave da casa, peça de roupa. Você talvez que esteja hospitalizado, que Deus possa abençoar a tua vida poderosamente em nome de Jesus. Você que está de cuidador no hospital, também que Deus possa te dar força para que você venha estar sendo ricamente abençoado em nome de Jesus. Não esqueça, meu querido, não esqueça por nada. Por nada, você tem um Jesus que pode todas as coisas. Então não ande aflito, não ande ansioso, não ande cabisbaixo, não. Comece você que não é cristão, você que não serve a Deus, talvez. Você que só vê falar o nome de Jesus, começa a entender sobre a vida de Cristo. Eu tenho certeza, meu irmão, eu tenho certeza que Ele vai aliviar tuas dores. Eu tenho certeza que Ele vai aliviar tua vida, tua caminhada, em nome

20 horas e 22 minutos. Meu irmão, minha irmã, você que me ouve, que me escuta, eu quero lhe fazer novamente o convite. Quinta-feira agora, às 15 horas e também às 19h30 horas, né? Ali na igreja Templo Jeová Jiré, localizado na rua Barros Cassal, 1837, bem no coração da cidade de São Francisco de Assis. Você que está me ouvindo, você que está na live, talvez não conheça a nossa igreja, eu te faço um convite todo especial para que você venha estar conosco ali em uma de nossas concentrações de fé. Também no domingo, né, às 18h30, horas, esse horário de inverno agora, é de tardezinha aos domingos. E eu tenho certeza que Deus, ele quer fazer uma obra sobrenatural na tua vida. A minha irmã Terezinha Rodrigues, que Deus abençoe, Terezinha, em nome de Jesus. Também quero mandar um alô especial, não posso esquecer, para o meu amigo Rogério da oficina, lá em frente à ABB, lá, que Deus possa abençoar poderosamente a tua vida, Rogério, em nome de Jesus.

Também eu quero fazer um agradecimento especial pro meu irmão Luiz, né, Luiz Carlos, né, que esteve conosco lá fazendo a janta na quinta-feira lá na igreja. Luiz Carlos, a Luciane, que Deus possa abençoar a vida de cada um de vocês que cooperaram, que ajudaram lá, né, para que o alimento fosse feito naquela noite ali, e glorificamos, exaltamos o nome de Jesus por isso. Que Deus possa abençoar a vida de vocês em nome de Jesus.

você mesmo que talvez esteja me ouvindo neste momento, você mesmo que esteja na live comigo, se você tiver com alguma dor no teu coração, com alguma algo aberto no teu coração, alguma ferida aberta no teu coração, eu te convido para que você venha estar fazendo parte da família de Cristo. Vem estar fazendo parte da família de Jesus. Eu tenho certeza que você vai viver um novo na tua vida. O momento que você entregar a tua vida para Jesus. O momento que você entregar a tua vida verdadeiramente para Jesus. Eu tenho certeza que Ele vai curar tuas feridas. Eu tenho certeza que Ele vai sarar isso que sangra dentro de você, talvez.

não esqueça, pega o teu copo com água, a tua garrafinha, pega a tua chave do carro, a chave da casa, pega uma peça de roupa, peça aquilo que você quer apresentar para Deus, porque daqui a pouquinho eu quero estar orando por você em nome de Jesus.

Graças a Deus. Glória a Deus por isso. Que você venha ser ricamente abençoado no nome de Jesus. Quantas pessoas na live, que Deus possa abençoar cada um de vocês em nome de Jesus Cristo. Irmãos, pega o teu copo com água, pega o que você quer abençoar, o que você quer apresentar para Deus neste momento. Eu quero estar orando por ti. Vamos fazer oração? Senhor meu Deus e meu Pai, em nome de Jesus, Pai, neste momento nós estamos aqui orando, apresentando, Pai, tudo aquilo que essas pessoas que estão na live, essas pessoas que estão em casa, através da rádio, que o Senhor venha manifestar o teu poder, meu Deus. Nesta noite foi pregada a palavra de João, Senhor, a qual o Senhor fala que a paz do Senhor não tem igual. Não a paz que o mundo dá, não a paz que o fulano, que o ciclano dá, não. O que vale, o que conta, a melhor paz que tem, a paz verdadeira, genuinamente, é a paz do Senhor. É a paz que o Senhor dá, Pai. Neste momento, Pai, talvez tem pessoas que estejam me olhando, me ouvindo, me assistindo, sei lá, Pai. Ou vai assistir mais tarde também, Senhor. Tem pessoas que devem estar com muita preocupação, com muitos problemas na vida dele, na vida dela, Pai. Eu te peço em nome de Jesus que o Senhor venha estar entrando com providência sobre essa casa. Entra com providência, Pai, sobre essa doença, talvez essa enfermidade, esse problema, Pai, que está assolando essa casa, essa família, Pai. Essas brigas, talvez esses desentendimentos, Pai, essa casa onde só tem doença, só tem talvez só enfermidades, é um doente, é outro doente, é outro doente, Pai. Quando um se cura, começa a outro a ficar doente, meu Pai. Em nome de Jesus eu te peço que o Senhor venha estar entrando, Pai, com o teu poder. Quantos milagres o Senhor fez, Pai? Quantos milagres Jesus fez, Pai? Quantos milagres, meu Deus, eu te peço nessa noite que o Senhor venha estar entrando, Senhor, com o teu poder, com o teu milagre sobre a vida dessa pessoa, em nome de Jesus. Pai, dessa forma, eu quero te apresentar a cada um que está na rádio, também está na live. Em nome do Pai, do Filho e do Espírito Santo. Amém. E graças a Deus.

0: 20h30.
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3: Graças a Deus, mais esta oportunidade que o Senhor nos concede e você possa realmente ser edificado, abençoado, fortalecido, restaurado em nome de Jesus. Estamos a cargo aqui desta programação Voz que Clama no Deserto, responsabilidade do evangelista Talvante Aires Pereira. E eu quero mandar a todos os ouvintes dessa programação uma paz do Senhor, que Deus venha abençoar rica e poderosamente a sua vida, né? A todos os que estão na escuta, né, dessa programação.

bíblico ali na rua Danilo Cáceres 457, né? Que você possa estar ali conosco, adorando, exaltando esse Senhor. E também no domingo nós temos às 5 horas também da tarde ali o nosso culto da família. Amém? Então que nós possamos nesta noite, né? Estar um pouquinho, né? Para buscar a presença do Senhor. Eu quero iniciar com louvor, então, quero ser como criança, né? Que você possa realmente, né? Não somente ser como uma criança, mas sim que você possa ser adulto espiritualmente, né? Quando eu falo em criança, eu não estou falando num bebê, não estou falando numa criança de 5 anos, mas estou falando em uma pessoa que realmente ela possa realmente ser edificada, ela possa realmente ser ensinada, né? Condições da adulto, de adolescente e até realmente na velhice, na presença do nosso Senhor e Salvador Jesus Cristo. Vamos ter louvor, então, para o nosso celebre espiritual.

Graças a Deus, amados irmãos, que o Senhor ele possa te abraçar nesta noite, né? Que o Senhor ele possa te aquecer o seu coração nesta noite fria. Que o Senhor ele possa realmente te dar realmente a sua bênção, né? Aquilo que você necessita nesta noite, né? Eu creio, né, que o Senhor ele quer realmente abençoar. Chegou uma hora que os seus discípulos, eles realmente ali eles falavam a respeito qual era o maior do reino, mas o Senhor Jesus, ele colocou uma criança em roda deles para que eles realmente pudessem ali ver a humildade do reino de Deus. Ele declara ali, aquele que não tiver realmente um coração como o coração de uma criança, não poderia herdar o reino, não poderia ser maior no ministério do Senhor Jesus, porque a humildade de uma criança é realmente incomparável com este mundo de hoje, dos dias de hoje. O Senhor Jesus, ele coloca aquela criança ali no centro. E a palavra de Deus, ela nos declara aqui no capítulo 21 de Mateus, versículo 16, diz ali que perguntavam-lhe, ouves o que estes dizem? Respondeu-lhe Jesus, sim, nunca leste da boca de crianças e pequeninos tiraste perfeitos louvores. Nós vimos aqui uma grande realidade, uma grande colocação do Senhor Jesus. Quando eu falo a respeito de criança, eu não estou somente falando a respeito do bebê, a respeito de uma criança de 5 anos, a respeito de um pré-adolescente, a respeito do adolescente, a respeito de uma pessoa já experiente ou idosa. Eu estou falando aqui a respeito de uma pessoa que realmente ela se colocou realmente a sua vida na presença do Senhor. Essa pessoa que realmente há pouco tempo, que realmente há 1 ano, 10 anos, ela entregou tudo aquilo que tinha ao Senhor Jesus, entregou sua vida, entregou realmente para realmente ser edificado, para que realmente pudéssemos ser fortalecido. O Senhor Jesus, ele declara e coloca isso bem claro em nossas vidas. O Senhor Jesus, ele fala a respeito, contemplava a fé de uma criança pequenina, pois a Bíblia diz que da boca dos pequeninos e criança de perfeito tiraste o perfeito louvor. Mateus capítulo 21, versículo 16. Daí Deus soprava um vento suave e as nossas pipas adaçavam nas nuvens. Outra vez, aleluia. O Senhor aqui, ele coloca realmente que a nossa vida é realmente uma pipa, que nós possamos erguer, que nós possamos levantar e chegar mais perto dos céus, mais perto do Senhor. O Espírito da Trindade, o Espírito Santo, esse ajudador que o Senhor Jesus, no tempo da ascensão do Senhor, ele deixou comigo, ele deixou com você, ele é o grande vento que pode ser uma pipa. Irmão, esta é uma revelação para o seu coração. Consegue entender? Cada um de nós tem uma pipa espiritual. Aquilo que fabricamos com as nossas próprias mãos, lutamos por isso e o nosso desejo é viver os nossos sonhos, nossos projetos, a nossa vida sempre lá em cima, nos mais altos céus,
Acontece que o único que pode e tem poder de levantar sonhos, projetos, é o Espírito Santo de Deus. É Ele que levanta ministérios, é Ele o vento que tira você do anonimato e coloca entre os príncipes para cear com o rei. Muitos cristãos ainda não glorificam a Deus, mas que nesta noite nós possamos realmente reconhecer, exaltar e glorificar e adorar esse Deus maravilhoso. Esta noite nós possamos realmente ser como uma criança, pedindo para que o Senhor Ele possa nos dar a educação que precisa em todas as áreas da nossa vida, não exaltando, não porque sejamos frios, mas porque são pessoas cujas vidas não são mais sopradas por brisa alguma, senão pessoas que, no momento que atravessam o vale da sombra da morte, como fala o salmista no Salmo 23, versículo 4, que nós possamos ser irmãos, que nós possamos colocar os nossos projetos a Deus. Quer falar com você, como você mesmo não sabe mais o que seja o toque. Somente o eu sou, somente o Deus Todo-Poderoso possa ordenar que o vento e você clama a Deus. Mas o Senhor, de que jeito isso ainda não é possível. O Senhor, abrandando os céus, eu não vou mandar você assobiar, não. No momento, feche os seus olhos e levante as suas mãos aos céus e convide o vento, convide o Espírito Santo para fazer igual aos pequeninos e diga: para mim, eu não vivo sem ti. Fale isso para mim, porque eu sou o Deus Todo-Poderoso, o seu Deus. Fale mais, sofre na minha vida. Também leve o meu ministério, também convide a mim. O vento vai soprar forte, impetuoso, e o céu vai se abrir. O Espírito Santo se inundará a alma de poder, grande glória, aleluia. Mais uma vez, eu exalto e glorifico esse Deus, assim como aprendi, assim como o Senhor realmente, Ele me capacitou, me ensinou, e Ele está pronto para que você possa zelar por as crianças, possa zelar por a criança espiritual, possa zelar realmente para essa pessoa que você tem colocado na presença do Senhor. E esta noite, esta programação, A Voz que Clama no Deserto, ela quer que você venha passar esse deserto, venha passar esse vale, venha passar essa dificuldade. Eu não sei a situação que nesta noite pode colocar você como uma criança, mas que você possa realmente deixar realmente o Espírito Santo Ele se manifestar na sua vida, Ele se manifestar aí onde precisa realmente ser fortalecido da sua vida. Talvez você está realmente, talvez doente, talvez da alma,
Talvez você precisa realmente de uma libertação, de uma cura. Eu quero dizer para você que o Senhor, Ele realmente, Ele quer que você venha crescer espiritualmente, que você realmente possa realmente se achegar a Ele todos os dias, com sinceridade, com integridade, e que realmente ser uma pessoa que ele possa realmente ver a sinceridade, possa ver o reconhecimento, que você possa ser sincero na presença do Senhor Jesus. O Espírito Santo me faz lembrar nesta noite que a única separação que faz nós entre o Deus é as nossas iniquidades, as nossas transgressões, amada igreja, amado ouvinte, você família, você que está aí, talvez com um filho, mesmo realmente na adolescência, mas que você possa realmente, né, ser realmente adulto espiritual, em nome de Jesus, aleluia. Mas que o Senhor Jesus, Ele possa, nesta noite, trazer realmente esta aprendizado ao Senhor, para que você possa crescer, para que você possa aprender, para que você possa realmente passar realmente desta infância espiritual, mas sim que você possa realmente ter esse crescimento espiritual em nome de Jesus, né? Nós vamos com mais louvor para o seu elevo espiritual desta noite, e já prepara aí realmente o seu copo para que nós possamos estar adorando, abençoando, um copo com água, peça de roupa, chave do carro. Eu não sei o que você necessita de crescimento. Eu não sei o que precisa na sua vida para que você possa ser uma criança edificada, uma criança já realmente pronta para que realmente possa realmente crescer realmente espiritualmente. E vamos de louvor então para o nosso elevo espiritual, para que você possa ter esse crescimento espiritual na sua vida.

o vento, a pipa, irmão, essa é uma revelação para o seu coração, que você venha conseguir entender. Cada um de nós tem uma pipa espiritual, aquilo que fabricamos, aquilo que nós realmente procuramos entender na presença de Deus, mas é Ele o que levanta, é o Espírito Santo que de Deus, é Ele que levanta ministério, é Ele que o vento tira você do anonimato e coloca entre os príncipes para cear com o rei. Muitos cristãos ainda não glorificaram a Deus, mas que nesta noite, aleluias, nesta noite eu coloco todas as pessoas que estão ouvindo esta programação, Pai amado, abençoa, Senhor Deus, cada criança, Senhor Deus, ainda espiritual, essa pessoa que está crescendo espiritualmente, fortaleça ela, Pai amado, que ela não venha, Senhor Deus, retroceder, Pai amado querido, ó Deus eterno, que o Senhor, Pai amado querido, venha trazer a libertação, a cura, Senhor Deus, a restauração, Senhor Deus, coloco também, Senhor Deus, Pai amado querido, essa emissora de rádio na tua presença, abençoa a direção, Pai, abençoa, Senhor Deus, a cidade assisense, Senhor Deus, o estado do Rio Grande do Sul, a nação brasileira, em nome de Jesus. Amém.

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1: Boa noite.
2: Boa noite para você que nos acompanha em todo o país.
1: Terça-feira, 22 de setembro de 2026.
2: Vamos aos destaques do dia.
1: Contagem regressiva para o Enem.
2: Dia 8 de novembro ocorre a primeira prova para mais de 5 milhões de inscritos.
1: E hoje vamos falar sobre como se preparar melhor para o exame.
2: Além de cartilha que traz dicas de como se sair bem na redação. Pablo Mundim.
3: O material reúne orientações sobre as 5 competências avaliadas e exemplos de redações do Enem 2025, acompanhados de comentários que ajudam a entender os critérios de correção.
1: Frente fria que está no sul do país avança para estados do Sudeste e Centro-Oeste.
2: Defesa Civil reforça orientações sobre os cuidados para quem vive em área de risco. Luana Karen.
4: Na tentativa de prevenir riscos à população, a Defesa Civil emite avisos, tendo como base boletins meteorológicos.
1: Qualidade de vida e acolhimento.
2: Agentes da Segurança Pública contam com serviço de atendimento psicológico online, gratuito e sigiloso. Gabriela Noronha.
5: E a iniciativa oferece avaliação e aconselhamento psicológico, psicoterapia e acompanhamento psiquiátrico.
1: Hoje, na apresentação da Voz do Brasil, eu, Mariana Jungmann e Luciano Seixas.
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